0: Cezinha de Madureira afirmou que não houve nada de ilícito na conduta dele e que na época do encontro entre o ministro André Mendonça e Daniel Vorcaro não havia nenhuma suspeita ou informação pública de investigação sobre o então banqueiro. O Mendonça disse que apenas ouviu o Vorcaro, né, minimizou essa descoberta, mas essas mensagens e a reportagem mostrou ali toda uma costura para que esse encontro fosse possível, né? Como é que você avalia as revelações de hoje?
1: Olha, nós não podemos normalizar o absurdo. Não é normal um ministro se encontrar com advogados, com poderosos que têm interesses no tribunal, em ambientes privados, fora do procedimento previsto para isso pelo Supremo Tribunal Federal. Essa proximidade de ministros do Supremo com pessoas que têm interesses em disputa no Supremo, essa promiscuidade dos ministros com esses interesses privados, é uma das grandes razões da crise de legitimidade pela qual passa o Supremo e uma grande crítica que deve ser feita agora também a André Mendonça. Mas a gente não está falando só disso. A gente está falando também da possibilidade de Mendonça estar usando a divulgação de mensagens de maneira seletiva, né? E com isso prejudicar eventualmente a investigação, quem sabe até acarretando nulidade de algumas provas. Então, a gente tem tanto o problema da seletividade, do uso de processos como arma política, como também essa promiscuidade com interesses privados que circundam o tribunal. O Supremo precisa, para ontem, resolver esse dilema, se quiser continuar cumprindo a sua missão constitucional.
0: O Sakamoto, essa decisão do Mendonça, né, de expor ali, de alguma forma, quando baixou o sigilo, né, essa relação de Moraes com o Vorcaro, mas agora, como consequência, ele próprio acabou exposto, né? Você acha que isso muda a posição dele nessa crise?
2: Bem, a imagem dele pública acaba sendo atingida sem sombra de dúvida nenhuma. Ele estava se colocando, inclusive, não estou falando só ele, muitas pessoas que apoiam a posição dele estavam colocando ele como um paladino da justiça. E já vimos esse filme antes no Brasil, não dá certo, minha gente, não dá certo. Sem colocar um paladino da justiça como se estivesse acima do bem e do mal, inclusive, como bem colocou a Heloísa, isso acaba abrindo espaço para as pessoas darem um somebody love, dá um bypass nas regras, achando que pode agir por cima delas, né? E isso a gente vai conversar bastante no programa ainda, né? Muitos questionamentos do ministro André sobre isso, né? Só que o que você está colocando é que, na prática, ele acabou sendo vítima do seu próprio veneno, porque ele está sendo acusado de fazer um vazamento seletivo, de estar por trás de vazamento seletivo, e aqui ele acabou sendo vítima de um vazamento seletivo. Então, qual que é o ponto? E lembra, não sei se vocês lembram uma frase que ficou famosa quando Bill Clinton, em 92, foi candidato à presidência dos Estados Unidos, e aí ele foi acusado de fumar maconha, e ele falou: eu fumei, mas não traguei. Aí o que acontece? O ministro André Mendonça, diante da revelação do jornalista Paulo Motorim, ele falou: olha, eu fui na reunião, mas eu só ouvi, eu não ouvi nada. Ou seja, o ministro fumou, mas não tragou Vorcaro, né? Que é muito semelhante também à desculpa de Ibanez Rocha, o governador de Brasília, agora ex-governador de Brasília, que também foi descoberto que ele foi para reuniões lá com o Vorcaro numa casa que também não tinha nada que receber e participar dos regabofes, daquela coisa. E ele falou: entrei mudo e saí calado. Eu falei: gente, a voz do Vorcaro deve ser uma música de anjo, porque todo mundo quer ouvir ele falar e não fala nada. Dá um bate palma no final. Então, o problema no final é as pessoas vão falar: Sakamoto, mas uma coisa são milhões do Moraes, a outra coisa é um terno ou uma conversa. A questão não é essa. A questão que a gente está discutindo é questão de procedimento, são regras. Quer ouvir uma pessoa que tem interesse em processos? No STF, com hora marcada, com nome na agenda, com a marca do café que foi servido. Caso contrário, não faça isso. Com esse tipo de comportamento, o ministro André Mendonça acaba se colocando como aqueles que ele diz investigar.
0: Os detalhes da relação de Daniel Vorcaro com o ministro Alexandre de Moraes do Supremo Tribunal Federal repercutiram no meio jurídico e também no Congresso Nacional. Novos pedidos de impeachment contra o ministro e contra o Procurador-Geral da República, Paulo Gonet, foram protocolados hoje no Senado.
3: E Entre esta terça e quarta-feira, foram pelo menos 7 novos pedidos de impeachment, tanto do ministro do STF, Alexandre de Moraes, quanto do procurador-geral da República, Paulo Gonet.

0: Só Moraes soma 67 licitações que aguardam análise do Senado.
1: Todo mundo esqueceu que pediram 130 milhões para a mesma pessoa para fazer um filme. E agora o culpado sou eu, o ministro Alexandre de Moraes. Mas eu vou fazer um relato de tudo que eu quero falar.
2: Esses pedidos de impeachment, no atual contexto, eles refletem esse contexto de crise interna do tribunal. Ainda não há clareza sobre os fatos, todos nós estamos reagindo a quente, mas o que dá para dizer é que há um contexto no qual a credibilidade do tribunal, e especialmente dos seus ministros, ela está sendo altamente questionada.
0: Os pedidos de impeachment voltaram a mobilizar o Legislativo depois da divulgação do relatório da Polícia Federal, com as mensagens entre Daniel Vorcário e o contato que seria de Alexandre de Moraes. As conversas têm 16 menções de encontros entre o ex-banqueiro e o ministro, sendo que pelo menos 8 teriam sido confirmados pelas mensagens. As conversas de WhatsApp tratam do primeiro Fórum Jurídico Brasil de Ideias, realizado entre 24 e 26 de abril. De 2024. Dias antes, Vorcário diz a Luiz Renó, então diretor jurídico do Banco Master: semana que vem estou fazendo um evento super exclusivo com Alexandre de Moraes em Londres. Em novembro também de 2024, em conversa com a filha, o banqueiro revela: tô com Alexandre de Moraes. Em fevereiro de 2025, o motorista avisa: ministro Alexandre chegou. Um mês depois, Vorcário informa a namorada, Marta Greff, e ao ex-diretor do Banco Central, Paulo Sérgio, que está com o ministro. Sobre esse encontro, da noite de 19 de março de 2025, à madrugada do dia seguinte, Vorcário diz ainda: acabou chegando Hugo e Ciro aqui para falarem com o Alexandre. Em abril de 2025, também em mensagem à namorada, o banqueiro diz: tô indo encontrar Alexandre de Moraes aqui perto de casa. 10 dias depois, também a namorada, Vorcário, diz: agora estou com Alexandre. E em seguida, depois de uma chamada de voz, ela pergunta: quem era o primeiro cara? E ele responde: Alexandre de Moraes. Em maio, mais uma vez, a Marta Graef, ele fala: tô aqui em casa, amor, Ciro e Alexandre. Em agosto, mais uma mensagem à namorada: tô com Alexandre e tenho reunião depois com o Ciro. Outras mensagens encontradas no celular de Vorcário mencionam mais encontros. Um deles seria no final de 2023, em um hotel de Campos do Jordão, e teria sido intermediado por Fábio Faria, ex-ministro das Comunicações do governo Bolsonaro. Ele diz: Alex quer almoçar lá no dia 30. Vorcário confirma e manda a localização do hotel. As mensagens obtidas pela Polícia Federal trazem indícios de que no fórum jurídico realizado em Londres, em abril de 2024, Alexandre de Moraes não só encontrou com Daniel Vorcário, como também teria atuado como articulador do evento patrocinado pelo Banco Master. Ele teria convidado autoridades, incluindo ministros do STF. Dia 28 de março daquele ano, Daniel Vorcário fala com um contato salvo como Márcio Conjur, em que diz que o ministro Alexandre realmente mandou WhatsApp para os colegas. Ele diz: falei com o ministro Gilmar agora. Ele confirmou ter recebido, mas diz que ainda vai olhar a possibilidade. Depois encaminha a mensagem que teria sido enviada por Moraes ao ministro Gilmar Mendes. Em mensagem encaminhada por Fábio Faria sobre a organização do evento, diz: Temer acabou de dizer que irá. Michel Temer é o ex-presidente da República que indicou Alexandre de Moraes para o STF. Semanas antes do evento, Fábio Faria encaminha a mensagem de um interlocutor não identificado com a pergunta: o que acha de eu convidar o DPF Andrei? Em seguida fala: aí fechamos o PGR e o DPF. DPF é sigla para diretor da Polícia Federal e Andrei seria Andrei Rodrigues. PGR se refere à Procuradoria-Geral da República, sob comando de Paulo Gonet, citado também no contexto do evento da Inglaterra, durante a organização do Fórum de 2025. Ciro Soares, que fazia a interlocução com o PGR, diz: Gonet perguntou se o filho dele pode ir com a gente para Londres. Vorcário responde: óbvio, né? Em conversa com uma funcionária, ela pergunta a Vorcário: estão aprovados por você para irem para Londres com despesas pagas por nós?

0: Porcaro diz, Ciro, Pedro e Ciro, ok. Pedro é o filho de Paulo Gonet. O segundo fórum jurídico de Londres em 2025 acabou cancelado.
1: O próprio sistema traz mecanismos, tipos penais, regras para evitar que exista uma confusão entre público e privado, para evitar que funcionários públicos de qualquer tipo, inclusive magistrados, usem dessa sua função para favorecer interesses privados. E claro, em se tratando de ministro do Supremo Tribunal Federal, para além dessas regras que disciplinam e asseguram a imparcialidade e o exercício da função pública de forma republicana, também existem os crimes de responsabilidade, né? Dentre os quais existe inclusive o crime de responsabilidade por atuar de forma incompatível com o decoro.
2: Sakamoto, com a Elô vou falar sobre a cronologia da crise, mas com você eu queria falar do reflexo político, né? A gente começou a matéria com o Alcolumbre. Qual que é o tamanho dessa crise lá no Congresso, já que houve ali novos pedidos de impeachment protocolados? Qual que é a temperatura disso? Isso é real? Não é?
3: A temperatura está bem alta, né? Porque pelo que vocês estão percebendo, vendo tudo isso, isso é um grande surubão. O pessoal estava esperando aqueles vídeos de surubão, isso aí é um grande surubão. É um surubão político, né? Até porque todas essas relações que se veem depois, é claro, eles vão se traduzindo em conexões e tudo isso mais, em bastidores, em coisas que a gente não sabe. E outros que a gente agora ficou sabendo. Agora, no Congresso Nacional, parte do Centrão, uma parte de oposição, o pessoal foi e entrou com novos pedidos de impeachment do ministro Alexandre de Moraes, né? E aí, uma outra parte segurou, né? Até você viu o Davi Alcolumbre farmando aura lá, tipo, lacrando com relação ao Flávio Bolsonaro, porque... Existe uma coisa dos astros com relação a 130 milhões, é o dinheiro que do contrato entre a esposa de Alexandre de Moraes e o Vorcaro, e é o tamanho do cascalho que Flávio Bolsonaro pediu para Vorcaro para aquele filme sobre o pai dele. Então, o que acontece? No final das contas, estava todo mundo naquilo, mas por enquanto tudo isso é um ato mais político, porque o Alcolumbre e a atual estrutura do Congresso Nacional não vai deixar passar processo de impeachment contra o Alexandre de Moraes. Se acontecer mudança significativa na composição do Congresso no ano que vem, talvez isso entre em pauta. Talvez isso entre em pauta. É claro, a gente está até conversando nos bastidores, talvez precise se fazer um grande sacrifício, sacrifica-se alguém para acalmar a opinião pública, como no Brasil acontece normalmente, sacrifica-se alguém. Pode ser o Alexandre de Moraes, inclusive, pode ser outra pessoa. Agora, pode ser também que, a depender do que aconteça, alguém dê um somebody love e as coisas continuem como está, como no Brasil tende a ficar. Por quê? E aí eu termino colocando isso. Porque não é só o Alexandre de Moraes. O Banco Master representa uma das maiores, eu vou falar de novo a palavra, desculpa, eu sei que o pessoal acabou de jantar, mas uma das maiores surubas políticas da história do Brasil recente. Pega muita gente. É Supremo e não é só Alexandre de Moraes. Toffoli estava citado, outras pessoas estavam citadas. Aí depois você tem senadores, Ciro Nogueira apareceu várias vezes, Jacques Wagner ligado ao presidente Lula, Flávio Bolsonaro pediu o cascalho para lá, entre outros políticos que viajavam juntos. Você tem um monte de gente no meio desse quiprocó todo. Então tem que ver se não vai rolar um grande acordão com o Supremo, com tudo.
2: Elô, queria tua avaliação sobre o tamanho dessa crise, né? A gente teve aí uma cronologia de coisas que a gente já sabia que culminaram com as novas descobertas de ontem e de hoje.
4: A gente tem uma crise enorme instalada no Supremo Tribunal Federal, porque afeta grande parte de seus ministros. Nós temos nessas conversas menções a pelo menos 4 ministros ou a seus familiares enredados nessa teia de influência criada por Vorcaro e pelo Banco Master. Nós temos o próprio Procurador-Geral da República participando de eventos, sempre em localidades muito atraentes, para discutir problemas jurídicos com esses atores privados, com esses poderosos. Então, a crise é enorme. Como é que o Supremo reagiu ao começo dessa crise? Ele se fechou numa sala e, a portas fechadas, negociou um acordo a partir do qual o ministro Dias Toffoli saiu da relatoria do caso e o ministro André Mendonça se tornou o relator. Me parece que agora, com essa nova onda de crise, não há mais muito espaço para esse acordo, ao menos em portas fechadas, porque, querendo ou não, tudo foi publicizado, o sigilo foi retirado e agora há uma manifestação do presidente do Supremo de que adotará medidas e de que dará um encaminhamento institucional a tudo isso que foi mencionado. Então, me parece que para sair dessa crise, a gente terá mais um período de depuração de todo esse escândalo, de todas essas impropriedades e, eventualmente, crimes cometidos por ministros, até que se possa atingir um cenário de uma nova normalidade.
2: Veja a seguir. Em um dia, comissões do Congresso aprovam o fim da taxa das blusinhas e a escala de trabalho 6x1. E veja também o silêncio dos ministros do STF na primeira sessão após a divulgação do relatório da Polícia Federal com mensagens entre Daniel Vortaro e Alexandre de Moraes. A gente volta já.
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2: O Supremo Tribunal Federal realizou nesta quarta-feira a primeira sessão depois das revelações das mensagens entre o ministro Alexandre de Moraes e o ex-banqueiro Daniel Vortaro. O caso não foi mencionado na sessão plenária.
23: Alexandre de Moraes e André Mendonça ficaram lado a lado na primeira sessão do Supremo após as revelações envolvendo os ministros e o ex-banqueiro Daniel Vortaro. Ninguém tocou no assunto durante as discussões do dia.
24: Declaro aberta
23: Mais cedo, o presidente da corte aproveitou um evento sobre direito constitucional para falar sobre o caso. Edson Fachin reconheceu que o momento é grave e disse ser necessário preservar a integridade do Supremo.
0: Os indícios reclamam o devido encaminhamento institucional. Circunstâncias relacionadas, de um lado, à atuação processual e, de outro, a sérios elementos de fato que exigem desta presidência serenidade, responsabilidade e firmeza. A elevada autoridade do cargo não confere privilégios, mas impõe deveres, limites e responsabilidades que devem ser observados com absoluto respeito à Constituição, às leis e ao Supremo Tribunal Federal. Nos próximos dias, concluída a análise necessária dos fatos e os procedimentos institucionais pertinentes, esta presidência anunciará, no tempo devido e sem precipitação, as medidas cabíveis e necessárias.
23: O presidente do Supremo não deu pistas de quais medidas pretende tomar, mas é provável que entre elas esteja o agendamento de uma sessão para discutir se o ministro Alexandre de Moraes deve ser formalmente investigado, como recomendou André Mendonça ao tornar públicas as apurações feitas pela Polícia Federal. No despacho, Mendonça citou que o plenário do Supremo é o caminho inevitável para o caso diante das informações apresentadas e definiu como um imperativo constitucional que a deliberação ocorra de forma pública e transparente. Para este professor de direito, a atuação de Mendonça deve ser questionada.
1: A conduta do ministro Mendonça me pareceu inadequada, vamos dizer assim, no mínimo, para dizer de forma mais elegante, né? Porque ele quebrou o sigilo do relatório preliminar antes de submetê-lo ao colegiado. Isso é absolutamente inusitado. Nenhum juiz no Brasil, mesmo de primeiro grau, é investigado quando se tem suspeita de algum cometimento de alguma ilicitude, é investigado de forma pública. Todos são investigados de forma sigilosa. Então, eu creio que essas decisões do ministro e essa postura indicam que talvez não seja adequado que ele permaneça como relator.
23: Ontem, a Procuradoria-Geral da República pediu a nulidade do relatório da PF sobre Moraes. Segundo o procurador Paulo Gonet, Mendonça não poderia mandar investigar pessoas específicas sem um pedido formal da Procuradoria ou da Polícia. E mesmo diante de eventual suspeita de crime, caberia ao ministro relator levar o caso ao plenário. Gonet também foi citado no relatório da PF sobre o Master.
1: Não há nenhum motivo jurídico, técnico, legal para que essa investigação ocorra agora. A decisão a ser adotada pelo plenário, seja qual for, deve servir à Constituição, à lei, ao interesse público, não ao espetáculo.
2: Elô, se o entendimento do plenário for que o Mendonça não poderia ter agido da forma que ele agiu, né? Pode haver nulidade, certo? E o que acontece com essas mensagens? O que acontece com tudo que a gente sabe até agora?
4: Eu acho que a gente tem duas questões que o plenário do Supremo Tribunal Federal vai precisar responder. A primeira questão é se houve uma nulidade ou não na produção desse relatório, dentre um volume enorme de informações. E isso é considerado algo ilegal de um juiz fazer e pode gerar nulidade deste relatório. Tá? A outra questão que o Supremo precisa responder, e que, claro, depende dessa primeira, é se Alexandre de Moraes precisa ser formalmente investigado. A gente não está falando que o plenário vai dar uma autorização ou não para isso, né? Não há essa previsão no regimento, mas ele está ciente e o próprio Mendonça chamou o plenário para deliberar sobre isso. Na hipótese de se considerar que esse relatório se tornou nulo, na minha avaliação, isso não afasta o problema da crise do tribunal, porque a gente continua tendo uma grave crise de legitimidade, de reputação, que afeta a credibilidade do tribunal e que vai precisar de uma resposta coletiva e institucional. Então, a nulidade pode até desvendar que a gente tem um comportamento de um ministro também sendo inadequado, transformando ação penal numa arma política, mas isso não vai aliviar a crise pela qual o tribunal passa. Pode aliviar especificamente Alexandre de Moraes, que deixará de ser investigado, mas o tribunal seguirá em crise.
2: Sacamoto, e as respostas?

0: respostas para a opinião pública. Você acha que o Supremo ainda consegue dar uma resposta que não seja vista como ali uma forma de se fechar, né? E de repente, se proteger? Também que as pessoas não vejam como uma disputa de poder interno do Supremo? Você acha que existe essa possibilidade?
1: É que é o seguinte, já acendeu a capivara, né? Já está tudo lá jogado, lá está tudo claro, isso aí já foi jogado no ventilador. Então, mais uma expressão, a pasta já foi para fora do tubo, não vai entrar tão fácil, né? A sociedade civil não vai aceitar, a sociedade brasileira não vai aceitar. Esse é um daqueles casos que vai se desenhando que está todo mundo errado. E, pelo amor de Deus, antes que o pessoal comece, você está colocando todo mundo como se tivesse cometido o mesmo crime. Não, estou só falando que tem, ao que tudo indica, crimes que foram cometidos de um lado, só que as pessoas estão tentando, dizem que estão tentando atacar o crime e, ao mesmo tempo, tem interesses eleitorais por trás e estão atropelando coisas que a gente já viu na Lava Jato, que não funciona porque acaba depois anulando tudo e zerando. Então, o que acontece? No final das contas, o Supremo vai ter que dar uma resposta à sociedade que vá muito além do que o próprio presidente Edson Fachin chama de código de ética, código de conduta. Só aquilo não vai resolver. A gente estava até discutindo aqui, né, o que resolveria, né? Tipo, algum dos nomes do Supremo sair ou uma reforma profunda em determinados comportamentos. A questão, e aí eu vou até ser um pouco mais amplo, o Supremo tem uma crise de legitimidade, concordo plenamente com o que a Heloísa colocou. Hoje, o Supremo vai ter uma dificuldade muito grande de se justificar para a sociedade, independentemente do que faça daqui em diante, independentemente do caminho que seja tomado. Agora, não importa a solução que der, eu não estou aqui para dar uma solução, só que essa solução tem que valer não só para o Supremo, mas para o sistema de justiça. Porque determinados pecados cometidos no Supremo, eles acontecem, são reproduzidos em outras instâncias e acabam acontecendo, inclusive, em varas, em tribunais, em coisas, em instâncias diferentes, instâncias até invisíveis para a maior parte da população, mas com crimes semelhantes. Você precisa de um chacoalhão no sistema de justiça.
0: As propostas do fim da escala de trabalho 6x1, da taxa das blusinhas e da segurança pública foram votadas nas comissões no Congresso. No terceiro dia da semana de esforço concentrado, deputados e senadores aprovaram projetos de interesse do governo.
2: Na manhã desta quarta-feira, o plenário da Câmara aprovou por 404 votos a 61 a indicação do senador Rodrigo Pacheco, do PSB de Minas, para a vaga de ministro do Tribunal de Contas da União. A indicação já havia sido aprovada pelo Senado na noite de terça. Agora o texto segue para a promulgação do Congresso Nacional.
3: Desejamos que possa, no Tribunal de Contas, ter o mesmo êxito, a mesma dedicação, o mesmo compromisso com a sociedade brasileira, com o Congresso Nacional.
2: No terceiro dia do esforço concentrado, a Comissão Especial aprovou a medida provisória que acaba com a taxação de importações de até 50 dólares, a chamada taxa das blusinhas. Com a aprovação, a MP seguiu para a apreciação do plenário da Câmara e ainda precisa ser aprovada também pelo plenário do Senado. O plenário do Senado também aprovou o projeto de minerais críticos, outro tema de interesse do governo. Na Comissão de Constituição e Justiça do Senado, a PEC da Segurança Pública foi aprovada apenas parcialmente, o que significa que alguns itens não foram votados e o texto ainda não pode ser levado ao plenário. Ainda na CCJ, sem alteração do relatório, a proposta que acaba com a escala de trabalho 6x1 foi aprovada.
4: Fica aprovada a PEC que acaba com a jornada 6x1 na Comissão de Constituição.
2: Apesar dos esforços do governo, ainda não há previsão para a votação do texto no plenário do Senado.
5: Foi feita uma recomendação aprovada para que o calendário seja um calendário especial, para que a gente possa votar ainda hoje. Não depende só de mim, o que dependia de mim foi feito aqui, que foi aprovar sem nenhuma alteração para que não voltasse para a Câmara o relatório da PEC 6x1. E a gente agora, tchau PEC 6x1, bem-vinda 5x2.
6: Nós vamos tentar ainda, antes do primeiro turno das eleições, nós vamos nos esforçar para
7: e convencer o presidente Davi Alcolumbre para eventualmente termos um chamamento de uma sessão, não que se fosse concentrado, mas de uma sessão especificamente com o tema de apreciação da proposta de emenda constitucional.
0: Sakamoto, houve avanços, vitórias do governo, qual que é o clima? Quais são as chances de que esses projetos, principalmente da 6x1, que é tão importante para o governo, realmente sejam aprovados antes do primeiro turno?
1: Não, depois que Davi Alcolumbre e o Lula fizeram as pazes pós-negativa de Jorge Messias ao Supremo Tribunal Federal, né, aquela derrota que o Lula sofreu, a cachapante que ele sofreu no Senado, as coisas começaram a andar. Tem um grande acordo, porque é o seguinte, o Lula ganhando, ele vai acabar contribuindo para a recondução tanto de Hugo Mota à presidência da Câmara dos Deputados quanto Davi Alcolumbre ao Senado Federal. Então, há agora um interesse político em continuidade. E esses projetos também são de interesse do governo, porque são uma forma de entregar um pacote positivo nas vésperas da eleição. Aí você tem o quê? O MP das blusinhas, que vamos lembrar, a taxa das blusinhas tinha sido implementada pelo próprio presidente Lula, tá? Não é que surgiu do nada. Aí agora eles voltaram atrás quando viram que ia dar chabu. Daí você tem o quê? A questão da PEC da segurança pública, que é uma promessa do governo. Ajuda? Ajuda. Resolve? Não, mas ajuda. E a grande joia da coroa, entre outros projetos, é claro, mas a grande joia da coroa, que é o fim da escala 6x1 de trabalho, redução de 44 para 40 horas semanais de jornada, que 70% da população, segundo os institutos de pesquisa, são a favor. Na última semana, o senador Flávio Bolsonaro e aliados têm batido, até tentando travar a redução, travar o fim da escala 6x1, porque exatamente para não dar esse elemento de campanha para o Lula. E do outro lado, o governo estão tentando passar. Então, há uma chance real, eu falei com gente lá no governo e no Congresso, há uma chance real de votar até o final da semana. Né? Agora, o governo se daria por satisfeito se conseguisse aprovar antes do primeiro turno, que é a janela de oportunidade, porque os senadores têm medo de não se reeleger. Né? E, só para terminar, aconteceu um caos na Comissão de Constituição e Justiça, que o senador Rogério Marinho, que é o coordenador de campanha do Flávio Bolsonaro, em determinado momento ficou irritado e basicamente disse que, a pessoa tem que ser burra ou ter má fé para não ver que o fim da escala 6x1 causará problemas. Né? E aí o pessoal foi para cima.
8: Não são só de interesse do governo, mas que são de interesse da população. Né? A gente tem, com o fim da escala 6x1, uma demanda de enfrentamento à precarização do trabalho, conceder aos trabalhadores direitos e um tempo de descanso fundamental. Então, é uma pauta que tem muita adesão e, em período eleitoral, é óbvio que deputados e senadores também estão atentos a isso. Né? Então, é de interesse da sociedade brasileira e é bom que isso esteja na pauta do Congresso. A PEC da Segurança, ela também se comunica com uma agenda muito central de preocupação da população, que é a segurança, e ela foi concebida genuinamente para tentar enfrentar o problema, para trazer recursos da União, uma inteligência centralizada, em apoio aos estados que sistematicamente falham na promoção da segurança pública. O grande risco da PEC da Segurança é ela ser desvirtualizada durante a sua tramitação. A chance da PEC da Segurança se transformar também num projeto populismo penal, ela é muito grande. Então, me parece que a gente tem essa dinâmica. Por enquanto, o Supremo não está afetando essa agenda, mas se eventualmente um pedido de impeachment emplacar na agenda do Senado, isso pode sim travar todos esses projetos.
0: Veja a seguir, morre aos 83 anos o ator e diretor Gracindo Júnior. E veja também, o Tribunal Superior Eleitoral fixa critérios para o uso de deepfake na eleição. A gente volta em instantes.
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16: O Tribunal Superior Eleitoral decidiu não punir o candidato do PL à presidência, o senador Flávio Bolsonaro, pelo uso de um vídeo de inteligência artificial com a imagem e a voz do pai dele, Jair Bolsonaro, durante a convenção do partido.
17: Por 4-3, o TSE decidiu que não houve propaganda eleitoral antecipada no uso do vídeo de Jair Bolsonaro, criado por inteligência artificial, na convenção do PL que oficializou a candidatura de Flávio Bolsonaro à presidência da República. A ação julgada no TSE foi apresentada pela Federação Brasil da Esperança, formada por PT, PCdoB e PV. A maioria seguiu o voto do presidente da corte, Cássio Nunes Marques. Para o ministro, a convenção era um evento partidário e não houve pedido explícito de voto. A transmissão pela internet, segundo ele, não muda essa característica.
18: No final, a votação foi apertada 4-3, mas essas teses, esses pontos foram suficientes para entender que não houve, né, propaganda eleitoral antecipada. Então, nem tinha que aplicar multa.
17: Além de decidir o caso de Flávio Bolsonaro, o TSE fixou uma tese sobre o assunto para as eleições. A partir de agora, nem todo o conteúdo feito com inteligência artificial será automaticamente enquadrado como deepfake.
19: A caracterização do deepfake pressupõe conteúdo sintético produzido ou manipulado mediante inteligência artificial ou tecnologia equivalente, dotado de grau de realismo ou verossimilhança, e destinado a criar, reproduzir ou alterar imagem, voz ou manifestação de pessoa viva, falecida ou fictícia.
17: Para o TSE, caracterização de deepfake como propaganda eleitoral com a finalidade de confundir o eleitor está proibida.
18: Eu acho que a IA hoje é como se a gente disser que não pode usar a própria internet, as redes sociais, ou o WhatsApp, mensagens de celular. Não tem como voltar atrás. Você não pode tapar o sol com a peneira. Então, o que precisa é disciplinar, regulamentar, fiscalizar, e quem fizer coisa errada tem que ser punido da maneira correta, da forma correta, depois o devido processo legal, ampla defesa, contraditório.
16: Elô, como é que você avalia essa não punição, né, da candidatura do Flávio Bolsonaro pelo vídeo que foi utilizado na convenção?
20: Bom, o TSE tem adotado uma postura bastante intensa de regulamentação da inteligência artificial e de produção desse conteúdo sintético, né, desses deepfakes, no momento de propaganda eleitoral. Na verdade, o que o TSE decidiu nesse caso é de que, naquele momento, não se tratava de propaganda eleitoral, que era lícito o candidato expor aquelas imagens naquele momento do registro da campanha, mas que se tratasse de propaganda eleitoral, isso estaria proibido.
16: Então, não foi a forma, foi o timing.
20: Exatamente, foi o timing da divulgação disso. Hoje, isso estaria claramente proibido e com uma atuação muito contundente do TSE, mas ele interpretou que naquele momento não se tratava ainda de uma propaganda eleitoral e, portanto, não se podia aplicar essa regra.
16: Sakamoto, você acha que está pacificado a partir de agora ou ainda tem muita água para rolar?
21: Olha, não dá para dizer que está pacificado, porque a tecnologia, principalmente a tecnologia de inteligência artificial generativa, ela avança muito rapidamente. Então, o TSE, nos últimos anos, está correndo atrás do prejuízo. Inventa a tecnologia inventa, eles vão ter que correr atrás para regulamentar ou para resolver. Do ponto de vista do deepfake, né? E deepfake, só para o pessoal entender, você não precisa ter fake news relacionado ao deepfake, é diferente, é outra coisa, é que a palavra fake acaba atrapalhando. Basicamente, que deepfake, o problema, o que é falso não é a mensagem, é o mensageiro. É o mensageiro que é falso, é sintético, não é a mensagem que foi inventada. A mensagem pode ser mentira ou verdade, não tem importância. A questão é o mensageiro ser falso. E o que, que o TSE falou é, não pode. A campanha do Flávio Bolsonaro estava batendo muito nessa tecla, querendo poder usar ainda a imagem do Jair Bolsonaro, que está preso por tentativa de golpe de Estado, ele queria usar. Então, com a decisão do TSE, está claro, não pode usar a imagem de Jair Bolsonaro feita por inteligência artificial durante a campanha.
16: Morreu aos 83 anos o ator e diretor Gracindo Júnior. Com mais de 60 anos de carreira, o artista marcou gerações nas telas e nos palcos. Ele será velado nesta quinta-feira, no Rio de Janeiro.
22: Epaminondas Xavier Gracindo faleceu de causas naturais em casa, na capital carioca. Filho do também ator Paulo Gracindo, começou a carreira ainda adolescente na Rádio Nacional, na companhia do pai. Mesmo formado em psicologia, optou por continuar na vida artística. Estreou no teatro na década de 60. Foram mais de 20 peças como ator e diretor. Em 64, foi preso pela ditadura militar por ligações com o Partido Comunista Brasileiro. Na televisão, participou da inauguração da TV Globo em 65. Na emissora, integrou o elenco de sucessos, como as novelas Rosinha do Sobrado, Rainha da Sucata e Celebridade. Atrás das câmeras, dirigiu grandes produções, como Os Trapalhões.
23: Eu acho que um diretor, basicamente, procura mostrar ao ator todas as potencialidades que ele tem.
22: Pai e filho atuaram juntos em 76 na novela O Casarão. Paulo Gracindo e Gracindo Júnior interpretaram diferentes fases da vida do mesmo personagem. Na Rede Manchete, trabalhou nas novelas Marquesa de Santos e Dona Beija. O ator também esteve nas telonas. No cinema, atuou no filme Segurança Nacional em 2010. Deixa a esposa, Daisy, 4 filhos e 7 netos.
24: A palavra é uma asa do silêncio. O fogo tem uma metade de frio. Eu te amo para começar a amar-te, para recomeçar o infinito e para não deixar de amar-te nunca. Por isso não te amo ainda.
16: Veja a seguir a primeira pesquisa Quest de intenção de voto após o início da propaganda eleitoral. O candidato à presidência pelo Avante, Augusto Cury, cresce no primeiro turno. A gente volta já.

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6: 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O documento é emitido pelos cartórios de notas brasileiros aos pais e responsáveis por menores que pretendem viajar de avião para o exterior sozinhos ou acompanhados por apenas um dos responsáveis. 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Então, para solicitar autorização eletrônica de viagem internacional, basta acessar a plataforma do e-notariado pelo site e-notariado.org.br. Eu vou repetir: e-notariado.org.br.
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3: Nova pesquisa Quest de intenção de voto para presidente, depois do início da propaganda eleitoral, mostra um crescimento expressivo do candidato do Avante, Augusto Cury, no primeiro turno. E também a redução da distância entre Flávio Bolsonaro, o candidato do PL, e o presidente Lula, num eventual segundo turno.
4: Na intenção de voto para o primeiro turno, Lula oscilou um ponto para baixo entre agosto e setembro e agora está com 37%. O senador do PL, Flávio Bolsonaro, tinha 31% e agora aparece com 29%. Augusto Cury, do Avante, subiu para o terceiro lugar, de 2% para 10%. Renan Santos, do Missão, tem 3%. Os ex-governadores de Goiás, Ronaldo Caiado, do PSD, de Minas Gerais, Romeu Zema, do Novo, e Samara Martins, da Unidade Popular, 1% cada. Edmilson Costa, do PCB, Clariana Barão, do Democracia Cristã, Hertz Dias, do PSTU, Leonardo Avalanche, do PRTB, Rui Costa Pimenta, do PCO, e Wilson Grassi, do Democrata, não pontuaram. Brancos, nulos ou não vão votar somam 7%. Indecisos são 11%. No segundo turno, Lula e Flávio Bolsonaro aparecem tecnicamente empatados dentro da margem de erro. O presidente tinha 43% na última pesquisa e agora aparece com 42%. O senador do PL tinha 40% e agora tem 41%.
5: Enquanto a gente tinha o governo conseguindo gastar mais com propaganda e com as políticas públicas, o governo estava melhorando. A partir de agosto, né, a gente viu agora uma piora no governo, uma melhora da oposição. Isso tem a ver com o sentimento de que o desenrola parou de funcionar, digamos, outras políticas do governo estão menos efetivas e o eleitorado está começando a sentir um peso, um clima um pouco pior em relação à economia, em relação à situação do país como um todo e olhando mais para a oposição, o que melhora a campanha do Flávio.
4: Pela primeira vez, a pesquisa cita Augusto Cury em um cenário de segundo turno. O escritor aparece com 34% das intenções de voto contra 40% de Lula. O crescimento do candidato Augusto Cury do Avante nas pesquisas eleitorais aparece também nas redes sociais. Em poucos dias, Cury ganhou mais de 2 milhões de seguidores e a busca pelo seu nome na internet aumentou em 1000%, segundo uma empresa de inteligência de dados e monitoramento digital.
5: Especialmente daquele eleitor que não gosta de nem Lula nem Flávio Bolsonaro. Ele está aparecendo como um candidato que quebra essa polarização para esse eleitorado mais, digamos, independente, né, que foge dos dois lados. Então, neste primeiro momento, ele está roubando mais os votos daqueles candidatos também da famosa terceira via, ou seja, nem Lula nem Flávio. Então, como coordenando esse espaço, ele está conseguindo puxar de todos os lados, mas especialmente de indecisos e ali dos candidatos da terceira via.
4: A pesquisa Quest ouviu 2.004 eleitores entre os dias 30 de agosto e 1º de setembro. A margem de erro é de 2 pontos percentuais.
3: Sakamoto, como é que você analisa essa ascensão do Augusto Cury?
6: Acho que tem que analisar de duas formas diferentes. Primeiro é a questão de como é que ele atingiu isso. Tem muita gente tentando entender como é que ele conseguiu isso. Ele teve apoio do Pablo Marçal, né, que está inelegível, mas ele teve o apoio do Pablo Marçal. É, mais de uma vez, o Pablo tem um canhão de comunicação, isso é inegável, e ele emprestou esse canhão de comunicação, né, apresentou o Cury, apontou quem era o Cury, porque o Cury é conhecido por conta dos livros de autoajuda, mas a outra coisa é ser conhecido na rede como candidato. Ao mesmo tempo, e aí os adversários criticam a campanha do Cury porque falam que houve um crescimento que é orgânico, ou seja, natural, mas também teria havido um crescimento induzido de uma forma irregular através do uso de influenciadores pagos, de páginas de fofoca pagas, que não poderiam acontecer a menos que seja descrito e que seja transparente, que seja declarado. Tá, essa é a parte com relação à comunicação. A parte com relação à difusão de vídeos na internet que estão bombando desde aquele debate na Bandeirantes, estão bombando na internet esses pequenos vídeos. Agora, por outro lado, o que que acontece? É uma campanha memética com muitos memes, com muitos vídeos de fácil deglutição, em que apresentam ele como uma pessoa que vai resolver os problemas da população fora da polarização Lula, Flávio, ou seja, bolsonarismo e lulismo. Então, ele vende de uma forma fácil esse discurso que está fora da polarização. E como você tem uma população cansada de tudo aí, inclusive todas essas coisas, você vai pegar Fábio Luiz, Lulinha, a questão do Master com Flávio, tudo isso cansa a população e aí você acaba pegando essas pessoas que estão fora disso e buscando uma alternativa. Vai continuar crescendo? Esta é a grande pergunta, mas de fato ele alcançou uma coisa que os outros candidatos do segundo pelotão não tinham alcançado.
3: Elô, como é que você vê essa terceira via que está surgindo agora, né?
7: É um desempenho realmente notável e que tem cada vez mais demonstrado que a maneira como a gente sempre olhou o sucesso de algumas candidaturas talvez esteja ultrapassado, né? A gente sempre olhou para o tamanho da bancada, para o tamanho do partido, para o tempo de televisão, para a quantidade de financiamento, como fatores absolutamente relevantes para o desempenho do candidato. E já tem algumas eleições que a gente tem percebido que o mundo digital, agora sim virtual, tem um impacto muito grande e muito maior nesse desempenho. E me parece, de fato, ser essa a dimensão em que navega Augusto Cury. Mas acho que tem uma outra questão que talvez ainda não esteja estudada ou perceptível nas pesquisas, que talvez seja essa conexão com uma religiosidade, com uma espiritualidade de uma população que tem professado, né, a sua fé de maneira mais intensa no país. Então, talvez haja também uma dimensão de se olhar para esse candidato que veicula esse tipo de mensagem, que é
3: inclusive
7: conhecido...
3: nos livros dele, né?
7: Exatamente, que é conhecido por escrever livros com essa temática e isso esteja tocando também os eleitores para além desse cansaço com essa oposição entre Flávio Bolsonaro e Lula.
3: Eu agradeço a presença da professora de Direito da Fundação Getúlio Vargas, Heloísa Machado, e do jornalista Leonardo Sakamoto, doutor em Ciência Política. Boa noite, obrigada por estar aqui. A gente termina essa edição ao som do aniversariante do dia, o cantor e compositor Arnaldo Antunes, que completa hoje 66 anos. Você confere agora a música Tire o Seu Passado da Frente, uma das músicas do projeto Novo Mundo, lançado em agosto pelo artista. Obrigada pela companhia, uma ótima noite. O Jornal da Cultura volta amanhã.
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19: 22 horas.
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23: Hoje no Discoteca, Aldir Blanc.

0: seus versos em quase todos os estilos musicais. Ele acumulou, ao longo da carreira de 50 anos, mais de 600 canções. Hoje, na discoteca, choros, sambas, valsas, baladas, boleros, com a verve genial de Aldir Blanc. Para começar, não poderia deixar de ser uma parceria com João Bosco, o seu principal parceiro. Por muitos anos, João e Aldir formaram uma das duplas fundamentais da música brasileira. Juntos, eles criaram clássicos como O Bêbado e a Equilibrista, Mestre Sala dos Mares, De Frente para o Crime, Dois para Lá, Dois para Cá, Latin Lover, entre tantas outras músicas sensacionais.
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0: E uma intérprete muito fiel desta parceria foi Elis Regina, que lançou ou registrou inúmeras composições da dupla. E eu não vou fugir do clichê, a gente vai abrir com elas. Elis e a mais clássica das parcerias da dupla. Gravada por Elis Regina em 1978, O Bêbado e a Equilibrista acabou por se tornar o hino informal da Anistia de 1979, responsável por trazer de volta alguns dos brasileiros exilados pelo regime militar.

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1: E abrindo o Discoteca dedicado ao Dir Blanc, nós ouvimos neste bloco de abertura três das suas parcerias com o João Bosco, que somaram mais de uma centena de canções. Para começar, Elis Regina em O Bêbado e a Equilibrista, depois com o próprio João Bosco ouvimos O Mestre Sala dos Mares e com Chico Buarque, Incompatibilidade de Gênios.
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1: Além de incrível compositor, Aldir Blanc também foi médico, profissão que ele abandonou para se dedicar às letras e acabou por se tornar um escritor e grande cronista da nossa cultura. E não só nas letras de músicas. Ele escreveu para várias revistas e jornais, como, por exemplo, o Pasquim, o Globo e o Jornal do Brasil. Crônicas essas que traziam retratos de tipos originais da sociedade, com um olhar especial para a alma carioca.

0: Ouvimos com o MPB4, Amigo para Essas Coisas, de Aldir e Silvio da Silva Júnior.
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0: E lá do início da carreira de Aldir Blanc como letrista, é também a canção Ela, que Elis Regina lançou em 1971, fruto da parceria de Aldir com César Costa Filho. Vamos ouvir agora essa linda canção, de versos poéticos a falar de uma mulher, de sonhos e de solidão.

0: Nós ouvimos neste bloco o Aldir Blanc lírico, poético, reflexivo. Com eles, Regina, Ela, que é de César Costa Filho e Aldir. Com a Nana Caymmi, Resposta ao Tempo, que é de Cristóvão Bastos e Aldir. E com o Zizi Posse, Corsário, de João Bosco e Aldir Blanc.
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0: Vamos para um intervalo e daqui a pouco estamos de volta.

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11: Hoje, Aldir Blanc é o autor em destaque no Discoteca. E seguindo no clima romântico, foram alguns os boleros rasgados que a dupla João Bosco e Aldir Blanc compôs. E eu vou tocar agora um deles na voz da Simone, Latin Lover.

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0: Nós ouvimos com Simone em 1975, Latin Lover, que é de João Bosco e Aldir Blanc.
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0: Aldir Blanc teve cerca de 50 parceiros. Além dos que já ouvimos aqui, Carlos Lira, Moacir Luz, Ivan Lins, Miltinho, João Nogueira, Edu Lobo, Márcio Proença, Filó Machado, são muitos, incluindo um novo nome do samba de São Paulo, Douglas Germano. E agora a gente vai ouvir a parceria de Aldir Blanc com Maurício Tapajós, Querelas do Brasil.

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0: Nós ouvimos neste bloco do Discoteca Primeiramente Querelas do Brasil, que é de Aldir Blanc e Maurício Tapajós, com Mariana Baltar e o grupo Água de Moringa. Depois teve a Cel com O Ronco da Cuíca e Jardes Macalé com Siri Recheado e O Cacete, as duas últimas da parceria João Bosco e Aldir Blanc.
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0: Que tarefa difícil essa de escolher só algumas músicas entre tantas pérolas com assinatura de Aldir Blanc. E além de todas essas que vêm à cabeça quando pensamos em seus muitos sucessos, tem aquelas que não foram lançadas ou que não tinham sido. Recentemente chegou às plataformas de música o disco Aldir Blanc Inéditos, em que grandes nomes da música brasileira, amigos e admiradores de Aldir, interpretam 12 canções inéditas e com vários parceiros. Vamos ouvir uma delas, feita com Moacir Luz e na voz de Maria Bethânia.

0: Nós ouvimos com Maria Bethânia de Moacir Luz e Aldir Blanc, Palácio de Lágrimas, faixa do disco Aldir Blanc Inéditos.
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0: Dorival Caymmi chamava Aldir Blanc de Ourives do Palavreado. E foram tantos os cantores que deram voz às frases perfeitas de Aldir. Mas ele mesmo registrou em um álbum algumas delas. O disco tem o nome de uma das mais belas letras de Aldir, na minha humilde opinião. E a gravação traz o grande parceiro de tantas canções, João Bosco, cantando e tocando violão. Cristóvão Bastos está no piano. Com Vida Noturna, de letra imagética, que nos põe lá na cena, a gente fecha a seleção.

0: Nós ouvimos com Aldir Blanc e João Bosco, dos dois, Vida Noturna.
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0: E assim fechamos essa seleção das canções de Aldir Blanc. O genial letrista da nossa música, crítico inconformado das mazelas brasileiras desde o início da carreira, observador atento de tipos e costumes, o contador de histórias de enorme senso de humor, também um poeta apaixonado, que publicou livros, escreveu canções, viveu recluso os últimos anos de sua vida. Partiu cedo e faz muita falta. Semana que vem, mais um compositor, compositora da nossa querida música popular brasileira. O Discoteca tem roteiro, produção e apresentação, meus, sou Teca Lima, e gravação e montagens de Toninho Silva. Obrigada pela audiência, um beijo e até a semana que vem.
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17: 22 horas 58 minutos.
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0: programa de estágio da Rádio Cultura Brasil. Essa edição é dedicada aos 80 anos de nascimento do letrista e compositor Aldir Blanc. Nós, os estagiários das Rádios Cultura Brasil e Cultura FM, preparamos essa seleção para celebrar seu legado e suas canções interpretadas por vozes importantes da música brasileira.
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0: Autor de mais de 600 músicas, Aldir Blanc Mendes nasceu no Rio de Janeiro em 2 de setembro de 1946. Foi criado pelo avô, o português Antônio Aguiar. Foi na casa dele que teve as primeiras inspirações para a obra que viria a escrever. O letrista atuou por quase 60 anos. Já nos momentos iniciais, enquanto dividia a escrita com a medicina, viu uma de suas canções ser finalista no Festival Universitário de Música Popular de

0: Ao fundo, você ouve Amigo é para Essas Coisas, criada ao lado de Silvio da Silva Júnior, uma das premiadas do festival e gravada pelo grupo MPB4. Já em 1971, ele foi apresentado a João Bosco por um amigo em comum na cidade de Ouro Preto. Depois disso, os dois passaram a conversar por cartas. Bosco em Minas Gerais, onde cursava engenharia, e Blank no Rio de Janeiro, local em que atuava como médico e letrista.
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0: Os anos 1970 foram definidores do que viria a ser a obra de Aldir. O compositor integrava o movimento artístico universitário, ao lado de nomes como Ivan Lins, Gonzaguinhas e César Costa Filho, com quem escreveu Ela, gravada por Elis Regina.
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0: Assim se iniciou uma relação que voltaria a acontecer anos depois. Um desses capítulos foi Bala com Bala, dele e João Bosco, incluída no álbum Elis, de 1972. Foi essa música que eu, Giovana Chaves, escolhi para essa edição comemorativa. Bala com Bala é uma música que eu acho muito interessante dentro da obra do Aldir, porque tem uma mistura muito característica dele. É uma linguagem aparentemente simples, cotidiana, mas cheia de imagens, de ironia e de poesia. A música fala de conflito, de confronto, mas sem ser uma coisa simplesmente literal. Existe uma tensão entre as pessoas, entre os desejos e, ao mesmo tempo, um olhar muito brasileiro e muito urbano que o Aldir tinha. Retratando com muita precisão a vida, os tipos populares, os bares, os dilemas e a melancolia. E eu acho que é isso que faz a obra dele continuar tão viva. Você ouve hoje e ainda encontra coisas ali que parecem...

0: Essa foi Bala com Bala, de João Bosco e Aldir Blanc, com João Bosco. Em 1974, o letrista foi um dos criadores da sociedade de compositores chamada Sombras, que buscava a defesa de direitos autorais e a promoção de eventos musicais. Nesse mesmo ano, a parceria Sul-Sudeste voltou a se repetir. A gaúcha Elis, em um álbum homônimo, gravou O Mestre Sala dos Mares, do Fluminense Aldir e do Mineiro João. O estudante de rádio, TV e internet da Fapcom, Gustavo Bittencourt, comenta a canção.
1: E para esse especial dos 80 anos de Aldir Blanc, eu escolhi a canção O Mestre Sala dos Mares, na interpretação de Elis Regina. A música, de João Bosco e Aldir, parte da Revolta da Chibata, de 1910, movimento liderado por marinheiros que se rebelaram contra os castigos físicos e as péssimas condições que eram submetidos na marinha. No centro dessa história está João Cândido, o almirante negro. Uma figura que representa a resistência contra a violência e a luta por melhores condições e direitos para os trabalhadores. Acho que é um bom exemplo da capacidade ímpar de Aldir de transformar acontecimentos e personagens brasileiros em poesia, sem deixar de lado as contradições de nossa história. O Mestre Sala dos Mares permanece no tempo e continua fazendo a gente pensar sobre memória, liberdade e sobre quem tem sua história contada. Viva João Cândido! Viva Aldir Blanc!

0: ouvimos o Mestre Sala dos Mares, de João Bosco e Aldir Blanc, com Elis Regina. A música foi alvo de censura durante a ditadura militar brasileira. Além da mudança na letra, o título foi escolhido após os nomes O Almirante Negro e O Navegante Negro serem vetados pelo Estado. Uma curiosidade é que essa não foi a única composição de Aldir a entrar em conflito com o regime. Lançada oficialmente em 1979, O Bêbado e a Equilibrista marcou o período da anistia e o desgaste da ditadura. Retornando a 1974, também no álbum Elis, aparece o bolero de Encontros e Desencontros, Dois Pra Lá, Dois Pra Cá. Pedido do estudante de jornalismo da Faculdade Casper Líbero, Thomas Farias.
1: Na realidade, antes de ser convidado a participar deste especial, não conhecia muito da obra de Aldir Blanc. Pesquisando para fazer minha escolha, me chamou a atenção a música Dois Pra Lá, Dois Pra Cá, mais um capítulo da parceria de Aldir Blanc e João Bosco. Eternizada na voz de Elis Regina, a versão que escolhi entrega com precisão aquilo que a letra busca provocar. A voz da cantora conduz as sensações, de forma que o ouvinte se torna mais um nesse salão onde toca o bolero, em que as relações vêm e vão ao ritmo da música, assim como os passos dessa dança. Os instrumentos e as vozes de apoio só reforçam essa narrativa de leveza, contrapesos e contradições.

0: Essa foi Dois Pra Lá, Dois Pra Cá, de João Bosco e Aldir Blanc, com Elis Regina. Em 1975, chegou um dos mais relevantes capítulos da parceria entre a dupla Blanc e Bosco, o álbum Caça Raposa. Nesse disco, uma das músicas surgidas da amizade entre os dois foi De Frente pro Crime, canção selecionada por Lavínia Vilas Boas, estudante de jornalismo na Faculdade Casper Líbero.
1: Para homenagear Aldir Blanc pelo seu aniversário, escolhi uma música que conheci recentemente e que me chamou bastante atenção. Ouvi De Frente pro Crime pela primeira vez enquanto ajudava em um dos programas da rádio. O que mais me chamou atenção foi o contraste entre a música e a letra. A melodia é animada, mas ao mesmo tempo fala sobre situações de violência e como acontecimentos trágicos acabam se tornando parte da rotina. Aldir Blanc e João Bosco constroem uma crítica de um jeito muito criativo, usando ironia e diferentes imagens para retratar cenas do cotidiano. Acho que é justamente esse contraste que torna a música tão interessante para mim.

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1: Ouvimos De Frente para o Crime, com João Bosco, dele e Aldir Blanc. No ano de 1977, Aldir criou com João Bosco Visconde de Sabugosa para o Sítio do Pica-Pau Amarelo. O seriado, inspirado na obra de Monteiro Lobato, não foi a primeira nem a última vez em que Aldir Blanc teria um de seus trabalhos na televisão e na cultura popular. Outras músicas foram incluídas nas trilhas e em aberturas de novelas ao longo de sua trajetória. Visconde de Sabugosa, com João Bosco, é a escolha de Maria Victoria Parras para essa edição.
2: E a música que escolhi para esse especial foi Visconde de Sabugosa, que tem um lugar muito especial na minha memória, me transportando direto para a sala da casa da minha avó, aonde ficava sentada no chão de manhã antes da aula começar, assistindo o famoso Sítio do Pica-Pau Amarelo. Hoje, adulta, consigo entender o significado mais profundo dessa canção, que exalta a imaginação e a busca pelo conhecimento. A música me faz sentir algo mágico, além da nostalgia que me traz perante um personagem tão marcante e especial. O Visconde explica o universo com a ciência e a poesia dos seus livros, e desde novinha, admiro o olhar do Sabugosa. A música do Visconde é o meu portal de volta para a infância.
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0: Visconde de Sabugosa, com João Bosco, dele e Aldir Blanc. Pausa para o intervalo. Logo mais eu volto com a segunda parte da homenagem dos estagiários da Rádio Cultura Brasil e Cultura FM a Aldir Blanc, nascido em 2 de setembro de 1946.
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0: Programa de estágio da Rádio Cultura Brasil em homenagem a Aldir Blanc.
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0: Aldir Blanc sempre esteve ligado à luta pelos direitos autorais. Ele participou da fundação da Sociedade de Artistas e Compositores Independentes e da criação da Associação dos Músicos, Arranjadores e Regentes. Foi nesse período, década de 1980, que ele diversificou suas parcerias. Com Maurício Tapajós, lançou o disco duplo Aldir Blanc e Maurício Tapajós e Rios, Ruas e Risos. Ginga, Moacir Luz e Cristóvão Bastos se tornaram seus novos parceiros. Na década seguinte, em 1990, um dos maiores sucessos do Roupa Nova chegava às rádios e palcos brasileiros. Coração Pirata, feita com o baixista do grupo, Nando. Essa canção sobre paixão despreocupada e intensa foi a escolha do estagiário e estudante de jornalismo da Fapcom, Gabriel D'Angelo.
13: A música que eu escolhi do Aldir Blanc é Coração Pirata. É uma música que eu comecei a ouvir faz pouco tempo, mas que traz uma mensagem para mim sobre um momento da minha vida. Quando a letra diz, faço o que quero, estou sempre com a razão, Eu jamais me desespero, sou dono do meu coração. Ah, o espelho me disse, você não mudou. Por muito tempo eu achei que ser forte significava vestir uma armadura, controlar tudo e nunca demonstrar fraqueza. Só que Coração Pirata me fez perceber que fingir ser inabalável muitas vezes é só um disfarce. Ninguém é autossuficiente e precisamos de pessoas em nossas vidas. Hoje eu sou mais aberto e compartilho minhas vulnerabilidades com pessoas que amo e confio. E me sinto mais forte do que nunca.

0: Escutamos Dinando e Aldir Blanc com Roupa Nova, Coração Pirata. Aldir Blanc colaborou com Cristóvão Bastos para aquela que seria a grande canção da carreira de Nana Caymmi. Em 1998, o álbum Resposta ao Tempo vinha ao público com a faixa homônima. Revisitando amores, decepções e persistências da obra de Aldir, Vitor Giudice explica a escolha para esse programa especial.
1: Na minha opinião, Aldir Blanc é um gênio silencioso. Muitas vezes não conhece seu nome, mas conhecem suas obras, grandes clássicos que marcaram o cancioneiro brasileiro. A música que eu escolhi, Resposta ao Tempo, gravada por Nana Caymmi, é representativa de sua genialidade. Personificando o conceito abstrato de tempo, Aldir trata sobre o amor e as suas complexidades, sobre como o tempo afeta e as dores e ardores inerentes ao ato de amar, sobre como amar é necessário para se sentir vivo, fato explicitado nos versos: "E o tempo se rói com inveja de mim, me vigia querendo aprender, como eu morro de amor para tentar reviver." E na potência da voz de Nana, a canção ganha uma dimensão ainda maior. Entre essas e outras músicas, Aldir representou o povo brasileiro em sua história, dores e glórias. Viva Aldir Blanc!

0: Resposta ao Tempo com Nana Caymmi, de Cristóvão Bastos e Aldir Blanc. A chegada dos anos 2000 marca a gravação de Vida Noturna, álbum de Aldir Blanc como intérprete, reunindo músicas de parcerias que desenvolveu ao longo de uma carreira que já completava 40 anos. A seguir, a faixa que dá nome ao álbum, Vida Noturna, selecionada pelo estagiário Vitor Costa, estudante de rádio, televisão e internet na Belas Artes.
1: Antes de fazer esse especial, eu não conhecia muito da carreira solo do Aldir Blanc. Apenas as suas composições com João Bosco e outros artistas famosos. Então eu peguei para escutar o álbum dele, Vida Noturna. Um álbum que é um abraço aos dias chuvosos. E a música que eu escolhi para homenagear esse grande artista é a faixa título do álbum Vida Noturna. Pois a letra da música é como se eu estivesse lendo um trecho dos livros do Albert Camus. Uma composição melancólica e lúcida sobre os grandes absurdos da vida.

0: Essa foi Vida Noturna, com João Bosco e Aldir Blanc, deles. A canção constrói um cenário soturno, melancólico e solitário. Para além do campo da música e da medicina, Aldir Blanc foi escritor e cronista. Entre seus livros estão Rua dos Artistas e Arredores, Brasil Passado a Sujo e Um Cara Bacana na 19ª. Em 2013, teve sua história contada na biografia Aldir Blanc, Resposta ao Tempo, escrita pelo jornalista Luiz Fernando Viana. O livro une o relato da vida do compositor com uma compilação de 450 canções escritas por ele. Em 2022, o nome do letrista passou a ocupar a esfera pública. A Política Nacional Aldir Blanc de Fomento à Cultura determina o repasse de recursos do governo brasileiro aos estados e municípios para financiar ações culturais. Para encerrar a seleção dos estagiários, Dry, também do álbum Vida Noturna. Marina Bertazzoni, aluna de rádio e TV na Anhembi Morumbi.
1: Para ser sincera, antes de preparar esse especial, meu contato com Aldir Blanc era focado nos grandes clássicos, naquelas canções que todo mundo conhece. Pesquisando para essa seleção, eu tive a oportunidade de mergulhar de verdade na obra dele, e foi assim que eu esbarrei em uma verdadeira preciosidade chamada Dry. Ela me impactou de cara, principalmente pela forma impressionante como Aldir consegue construir um eu lírico feminino. Ele não escreve sobre a mulher com um olhar distante. É como se ele habitasse a dor do sentimento feminino com uma entrega muito sincera. Então vamos ouvir a música Dry.

0: Acabamos de escutar
1: Dry,
0: com Aldir Blanc, dele e Moacir Luz. Essa foi mais uma representação do amor nas composições de Aldir. Aqui, o sentimento se torna uma figura amarga. A morte de Aldir Blanc Mendes aconteceu em 4 de maio de 2020, em decorrência da Covid-19, após uma internação por conta de um quadro de infecção urinária e pneumonia. Em depoimento exclusivo à Rádio Cultura Brasil, João Bosco falou da relação de mais de 50 anos com um amigo e escolheu a canção que fecha este especial.
2: Como explicar uma relação dessa, uma parceria como essa? Reafirmo, não existe João sem Aldir. Jamais. Ele está sempre comigo. Eu sou uma testemunha da existência dele. Eu acabei de fazer 80 anos agora, em julho, e ele, no dia 2 de setembro agora, faz os 80 anos dele. Ele está vivo nas canções, comigo e com tantos parceiros e amigos que ele teve. Mas ele está vivo. E existem outras coisas que eu ando fazendo e que nós dois estamos vinculados. É uma parceria para sempre. Parabéns, Blanc, por tudo que você representa para todos nós. Obrigado pela amizade, obrigado pelo afeto, pelo companheirismo, obrigado por você ser esse grande brasileiro que você é. E eu adoraria ouvir você cantando, que eu sempre admirei você cantando. Queria tanto que você tivesse gravado mais discos. No disco chamado Vida Noturna, que é uma dessas nossas canções, você canta um samba nosso, que eu adoro você cantando. Acho que você é o melhor intérprete desse samba. Sempre foi. Esse samba é Me Dá a Penúltima. É o nome do samba. Me Dá a Penúltima.

0: Ouvimos Jaldir Blanc e João Bosco com eles, Me Dá a Penúltima. A faixa, em um retrato do próprio álbum Vida Noturna, é a penúltima do disco, antecedendo Resposta ao Tempo. Chega ao fim a edição especial do programa de estágio da Rádio Cultura Brasil. Hoje, em celebração aos 80 anos do nascimento do letrista e cronista carioca, o médico-psiquiatra Aldir Blanc Mendes.
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0: a apresentação foi minha, Giovana Chaves. Trabalhos técnicos de Antônio Silva e Carlos Lima. Roteiro, Thomas Farias. Produção, Lavínia Vilas Boas. Supervisão de Eduardo Weber. Realização, Rádio Cultura Brasil. Emissora da Fundação Padre Anchieta.

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0: meia-noite.
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1: Programa de estágio da Rádio Cultura Brasil. Nesta semana, a seleção é de Maria Vitória Parras. A apresentação é minha, Lavínia Villas-Boas. Vamos começar essa programação com Barão Vermelho.

Acabamos de ouvir três músicas, com Raul Seixas, dele, Paulo Coelho, Rock do Diabo. Antes, com 14 Bis, de Flávio Venturini, Vermelho e Márcio Borges, Planeta Sonho. Na abertura, ouvimos com Barão Vermelho, de Frejá e Cazuza, Maior Abandonado. 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Leni Andrade, acompanhada por César Camargo Mariano aos teclados.

Você ouviu com Marcos Valle, dele, Mochi Mochi. Antes, com Leni Andrade, com César Camargo Mariano aos teclados, de Johnny Alf, Céu e Mar. Wilson Simonal.

0: Acabamos de ouvir A Lua, de Renato Rocha, com MPB4. Antes, com Wilson Simonal, de Tito Madi, Balanço Zona Sul. Faremos uma pausa. Eu volto depois do intervalo.
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0: Estamos de volta com a programação musical da Rádio Cultura Brasil. Seguimos com A Cor do Som.

Ouvimos com Guilherme Arantes, dele Deixa Chover. Antes, com Walter Franco, dele e Cid Franco, Vela Aberta. Dalto.

Você ouviu com Dalto, dele e Cláudio Rabelo, Pessoa. Rádio Cultura Brasil, o nosso jeito de ouvir música. Zizi Posse.

Encerrando esse horário, você ouviu com Beto Guedes, Dele, Lô Borges e Fernando Brant, Feira Moderna. Você ouviu com Zizi Posse, de George Harrison, uma versão de Beto Fai, O Amor Vem para Cada Um. Eu sou Lavínia Vilas Boas. Nesta semana, sou quem apresenta o programa de estágio da Rádio Cultura Brasil. Seleção musical, Maria Vitória Parras. Trabalhos técnicos, Antônio Silva. Supervisão, Eduardo Weber. Continue ouvindo a programação da Rádio Cultura Brasil.

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6: 6 horas. 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
8: Olá, ouvinte! Este programa tem seleção musical e apresentação minhas. Eu sou Madeleine Alves. Os trabalhos técnicos são do Toninho Silva. Começamos com o Mas Galvão.

0: Ouvimos com As Galvão, de Raul Torres e Rubens Ferreira, Peito Sadio.
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0: Ouvimos com as irmãs Castro, Dinho Pai e Mário Zan, Siriema, com Taviano e Tavares, de Zé Mulato e Cassiano, Águia do Peito Cinzento.
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0: Com Zé Mulato e Cassiano, deles Direito de Cantar, com a Orquestra de Viola Caipira, de Carlos de Almeida e José João, Cantar da Siriema.
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0: Com Sandra Reis e Jucimara, de Nelson Luiz Lopes, ouvimos Festival do Céu. Antes, com Cascatinha e Inhana, de Eduardo Demarque, Festival de Corações.
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0: com Belmonte e Amaraí. De Belmonte e Dino Franco, ouvimos Pombinha Mensageira. Um rápido intervalo, já voltamos.
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12: De volta com Música Regional Brasileira, vamos ouvir Cacique e Pajé.

Rio abaixo segue lenda, folclore puro da terra. Dizem que um violeiro numa canoa embarcou. E no rio, ai, no rio ele deu de cara com temido caboclo d'água, que por gostar da violada levou ele pro fundo d'água. Em seu trecho navegável, de vez pode se ouvir com as notas de viola, em noites de lua cheia. Dizem que é o violeiro tocando pro caboclo d'água, que o protege lá no fundo, no remanso do rio.

0: Chico Lobo interpretou o dele, Meu Lugar. Antes, com Cacique e Pajé, de Cacique e Nil, ouvimos Nosso Lugarejo.
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0: com Tião Carreiro e Paraíso. De Tião Carreiro e Zé Carreiro, ouvimos Pai João. Antes, com José Bétio. Dele, Meu Pai Felipe.
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Caçula e Marinheiro interpretaram deles Mãezinha Querida. Antes ouvimos com Tião Carreiro e Pardinho, de Tião Carreiro e Lorival dos Santos, Filhinho de Papai.

0: Com César e Paulinho, ouvimos de César e Tomás Martins, Menino Folgazão. Hoje ficamos por aqui. Até a próxima.
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3: 6 horas 58 minutos.
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1: 7h25, muito bom dia para você que segue aqui na sintonia da Rádio Cultura Brasil nessa manhã de quinta-feira, hoje é dia 3 de setembro de 2026. Eu sou a Laura Mayumi, chegando com mais um Música e Notícia. Conto com a redação da Sandra Vasconcelos e o apoio de produção da Giovana Chaves. Nós vamos juntas com você até às 10 da manhã com muita música brasileira e a atualização das principais notícias do dia. Vou abrir a programação musical de hoje com o som do Bruno Roberti, uma parceria dele com o nosso saudoso Paulo César de Carvalho, Eu Comigo Mesmo.

0: Wilson Simonia com Aquele Gol e Nanã, músicas de Sino Maninha e Bernardo Vilhena e Moacir Santo e Mário Teles. Antes teve Bruno Roberti, dele, Paulo César de Carvalho, Eu Comigo Mesmo, 7h36.
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0: O dia começou com céu encoberto e formação de névoa úmida. A tendência é que a sensação de frio diminua ao longo da quinta-feira, elevando a temperatura em até 25 graus Celsius, já como uma prévia de como a capital deve ficar nos próximos dias. A mínima para hoje está prevista em 12 graus, já os índices mínimos de umidade relativa do ar ficam em torno de 48%. 7h36, seguimos agora com o som do Cazuza.

0: Cazuza, dele e Leone, essa foi exagerada, uma versão remasterizada do ano de 2025. Agora é 7h41, um rápido intervalo, já já tem mais música e notícia aqui na Rádio Cultura Brasil. Até já.
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0: Sete quarenta e três, já estamos de volta, seguindo com música e notícia aqui na Rádio Cultura Brasil. Eu volto com o som da Lué de Luna, Banho de Folhas.

0: Lued Luna, uma parceria de composição dela com a Emily Lapa. Essa foi Banho de Folhas. Agora faltam 10 minutos para as 8.
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0: Um terremoto de magnitude 5 atingiu o Tibete nesta quinta-feira, uma semana após a avalanche histórica. Até o momento, não há registro de vítimas ou danos em decorrência do tremor. Segundo o Centro Alemão de Pesquisa em Geociências, o terremoto ocorreu a uma profundidade de 10 quilômetros. O local atingido não é próximo da região afetada pelas enchentes relâmpago do último dia 26 no Himalaia, que causou, até a última atualização, mais de 1.200 mortes e quase 5 mil desaparecidos no Nepal. Desse total, 21 pessoas morreram no Tibete, lado chinês da fronteira com o Nepal. 7h51, a gente segue com música por aqui, agora com o som da Luísa Liane.

0: Luísa Lian, Della e Charles Tichy, essa foi Deságua, agora 7h54.
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0: O embargo da União Europeia, anunciado em maio, que impede a exportação de produtos de origem animal produzidos no Brasil, começa a valer nesta quinta-feira. Passam a ser atingidos pela determinação, sobretudo carne bovina, mas também suína, frango, mel, pescados e ovos, que antes eram enviados para as 27 nações do bloco. A medida não foi motivada por irregularidade na carne, mas pela avaliação da União Europeia de que o controle de antimicrobianos na pecuária brasileira é insuficiente. Até amanhã, a União Europeia fará uma auditoria nas cadeias brasileiras de produção de frango e mel. O resultado sairá em até 2 meses e pode reverter a situação, exceto no caso da carne bovina, que mesmo com a retirada do veto, não poderá ser exportada por 2 anos, devido a regras na etapa de abate. Cinco para as 8, agora tem participação do maestro João Maurício Galindo, aquele momento de encontro da Rádio Cultura FM com a Rádio Cultura Brasil no Pergunte ao Maestro. Vamos lá.
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3: Olá, amigos. Um ouvinte pergunta: Maestro, fico imaginando aqueles compositores coloniais brasileiros que viveram no século XVIII em Ouro Preto, São João del Rei, Tiradentes, etc. Com quem eles estudaram? Houve algum mestre europeu que lhes serviu de modelo? Parece-me impensável em que uma caravela levava meses para vir da Europa para cá, eles pudessem estar atualizados com a música do velho continente. Pois é, caro ouvinte, parece mesmo impossível. Mas esses compositores conseguiam se atualizar, sim. Eles sabiam o que se fazia na Europa. Não tenha dúvida de que as caravelas traziam sempre partituras de ópera e de música sacra que eram avidamente analisadas por esses compositores brasileiros. Segundo alguns colegas que estudam seriamente a música colonial brasileira, houve um compositor italiano que durante algum tempo viveu em Lisboa e serviu de modelo aos brasileiros. Seu nome era David Pérez. Ele viveu entre 1711 e 1778, ganhou fama internacional com suas óperas e viveu em Portugal a partir de 1752 como mestre de capela e professor de música das princesas imperiais. Hoje ele está esquecido, mas foi considerado um bom compositor de ópera séria do seu tempo e também escreveu muita música sacra. É isso aí, espero ter respondido. Um grande abraço e até o próximo programa.
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3: Pontualmente 8 horas, já estamos de volta, seguindo para a segunda hora do Música e Notícia de hoje. Vamos juntas com você até as 10 da manhã, com muita música brasileira e atualização das principais notícias do dia aqui na capital, no Brasil e no mundo. Vou voltar com Maria Bethânia, com uma composição de Paulo César de Carvalho. Paulo César Pinheiro, desculpa, Paulo César de Carvalho foi mais cedo. Paulo César Pinheiro, Carta de Amor, não há versão ao vivo da Maria Bethânia.
4: 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Eu tenho os erês, caboclo, boiadeiro, mãos de cura, morubixabas, cocares, arabatanas, curares, flechas e altares, a velocidade da luz, o escuro da mata escura, o breu, o silêncio, a espera. Eu tenho Jesus, Maria e José, e todos os pajés em minha companhia. O menino Deus brinca e dorme nos meus sonhos. O poeta me contou. Não mexe comigo, que eu não ando só. Eu não ando só. Eu não ando só. Não mexe não, não misturo, não me dobro. A rainha do mar anda de mãos dadas comigo e me ensina o baile das ondas e canta, canta, canta, canta pra mim. É do ouro de Oxum que é feita a armadura que cobre meu corpo, garante meu sangue, minha garganta, o veneno do mal não acha passagem. E meu coração, Maria, acende a sua luz e me aponta o caminho. Me sumo no vento, cavalgo no raio de Ansã, giro o mundo, viro, reviro, tô no recôncavo, tô em Fez. Voo entre as estrelas, brinco de ser uma, traço o cruzeiro do sul com a tocha da fogueira de João, menino, rezo com as três Marias. Vou além, me recolho no esplendor das nebulosas, descanso nos vales, montanhas, durmo na forja de algum, mergulho no calor da lava dos vulcões, corpo vivo de Xangô.

não me alcança. No deserto me acho. Faço cobra morder o rabo. Escorpião virar pirilampo. Meus pés recebem bálsamos, ungüentos suaves das mãos de Maria, irmã de Marta e Lázaro, no oásis de Betânia. 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Atente ao tempo. Não começa, não termina, nunca, é sempre. É tempo de reparar na balança de nobre cobre que o rei equilibra, fulmina o injusto e deixa nua a justiça.

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0: Maria Bethânia, com música de Paulo César Pinheiro, essa foi Carta de Amor. Agora, 8h06, quem passa por aqui é o Alexandre Ingrevalo para te convidar para o Estúdio 77 de hoje, programa dele que vai ao ar às 2 da tarde. Bom dia, Lê.
1: Oi, Lau. Bom dia para você. Bom dia para o nosso ouvinte que acompanha aqui o Música e Notícia pela Rádio Cultura Brasil. Hoje, no Estúdio 77, logo mais a partir das 2 da tarde, eu vou destacar músicas de um álbum lançado por Ney Matogrosso há 45 anos, em 1981. Disco produzido pelo craque Mazola. Nesse trabalho tem músicas como Vida Vida, como Homem com H, né, que se tornou um dos grandes sucessos na trajetória do Ney Matogrosso, virou ali título da cinebiografia, virou título do musical também, né, sobre o Ney, e foi lançado nesse disco. Tem Deixa a Menina e outras faixas que a gente vai acompanhar hoje no nosso Estúdio 77. Hoje também vou falar de novidades musicais, porque acaba de sair na íntegra o álbum Viva Donato. A gente chegou a trazer algumas faixas na nossa programação nos últimos meses, né? Esse disco foi lançado aos poucos, né? Iam soltando uma faixa aqui, uma faixa ali, a gente trouxe algumas delas. Agora já temos o disco na íntegra, com as participações do Djavan, João Bosco, entre outros artistas. A gente vai conhecer algumas dessas músicas no Estúdio 77 também, entre outras atrações, das 2 às 5 da tarde aqui pela Rádio Cultura Brasil. Estou esperando todo mundo. Obrigado, Lau, pelo espaço. Boa quinta-feira para você e para o nosso ouvinte também.

0: Caetano Veloso com música do Jorge Benjor. Essa foi Zumbi, agora 8h13.
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0: A CET registra 472 quilômetros de trânsito nessa manhã. Segundo a Ecovias, a lentidão do quilômetro 16 ao 12 da Rodovia dos Imigrantes por excesso de veículos. Outros dois pontos congestionados são do quilômetro 19 ao 17 e do 12 ao 10, ambos também por excesso de veículos circulando. Lembrando que hoje, quinta-feira, rodízio municipal de veículos já está valendo. Hoje, para placas com finais 7 e 8, começou às 7, vai até às 10, depois das 5 da tarde às 8 da noite. 8h13, 8h14, agora a gente ouve Jardes Macalé.

Jardes Macalé, parceria dele com Ali Salomão, essa foi Revendo Amigos. Essa música tem ótimas versões mais recentes também, né? Com a Thaís Golim, com a Márcia Castro, de vez em quando a gente ouve por aqui também. Essa é a original do compositor Jardes Macalé. Agora 8h19, um rápido intervalo, já já tem mais música e notícia por aqui.

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13: 8h21, já estamos de volta, seguindo com música e notícia aqui na Rádio Cultura Brasil. Ótimo dia para você que segue na sintonia nessa manhã de quinta-feira. Hoje é dia 3 de setembro de 2026. Eu vou voltar com Alice Caymmi, meu recado.

0: Olê! Ouvimos Thier com Você Não Vale Nada, música do Dorival Dantas, que foi grande sucesso também no, com o grupo Calcinha Preta, aqui nessa versão flamenca maravilhosa criada pela Thier. Antes teve Alice Caymmi dela e Michael Sullivan, Meu Recado. 8h30.
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0: O Ministério Público de São Paulo prendeu nesta manhã André Vaz, ex-dirigente da Secretaria da Fazenda do Estado, e o advogado João Butini. Os dois são suspeitos de terem cobrado valores para a liberação de créditos tributários a empresas. A prisão é resultado de uma ação com mandados de busca e apreensão em 47 endereços na capital paulista, no interior, na Grande São Paulo e em Mato Grosso do Sul. Segundo a investigação, um advogado repassou R$ 13,6 milhões a um delegado tributário entre 2021 e agosto de 2025. A justiça determinou o afastamento de 6 servidores de funções públicas e proibiu 27 suspeitos de deixar o país. 8h31, a gente segue com música por aqui, agora com a Malu Magalhães.

0: Caetano Veloso, dele, essa foi Não Enche. Antes teve Malu Magalhães, dela Você Não Presta. Agora, 8 horas e 38 minutos.
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0: Após a aprovação da Câmara de São Paulo, a Prefeitura sancionou uma lei que proíbe o acorrentamento de cães e gatos na cidade. O texto, publicado esta semana no Diário Oficial Municipal, veda o uso de correntes, cordas ou coleiras de enforcamento. A regra estabelece a obrigatoriedade de espaço para a circulação dos animais, além de proteção contra o clima e acesso à água e alimentação. O uso de sistemas de contenção tem permissão apenas em caráter temporário no modelo de vai e vem, que permite cães e gatos de andarem mais livremente quando não houver outra opção de segurança. A lei municipal atua como complemento à legislação estadual em vigor sobre as normas de alojamento de animais domésticos. Uma consultoria de tecnologia identificou 480 sites criados para simular a cobrança de pedágios sem cancela, o sistema FreeFlow. O modelo de cobrança registra a passagem de veículos por meio de câmeras e etiquetas eletrônicas, sem a necessidade de parada do motorista. Os golpistas criam páginas que imitam os sistemas de pagamento oficiais das concessionárias de rodovias. Funciona assim: ao digitar a placa do veículo no site, o motorista visualiza uma cobrança e realiza o pagamento por meio do sistema Pix para contas de criminosos. Especialistas orientam os motoristas a utilizarem o aplicativo oficial da Carteira Nacional de Habilitação para a consulta e o pagamento das tarifas. 8h40, a gente vai para um rápido intervalo, já já tem mais música e notícia por aqui.
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0: Adriana Calcanhoto com Maresia, música de Antônio Cícero e Paulo Machado. Agora, 8h47.
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A temperatura aqui na capital paulista subiu para 15 graus nesta manhã e não há registros de chuva na cidade. Os termômetros hoje devem variar entre 12 e 25 graus. O ar mais seco e as temperaturas devem subir a partir de amanhã, sobretudo no período da tarde, com mínimas previstas em 16 graus e máximas em até 27. Agora 8h47, ótimo dia para você que segue aqui na sintonia da Rádio Cultura Brasil. A gente vai seguir com o Silva cantando Marisa Monte.

0: Esse foi o Arthur Nogueira com o último romântico, música de Lulu Santos, Antônio Cícero e Sérgio Souza. Antes teve Cícero dele, Vagalumes Cegos e abrindo bloco Silva com Não é Fácil, de Arnaldo Antunes, Marisa Monte e Carlinhos Brown. 8h59, vamos para um rápido intervalo, já já tem mais música e notícia aqui na Cultura Brasil. Até já.
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11: 9:01.
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9:02, já estamos de volta, seguindo com música e notícia aqui na Rádio Cultura Brasil, nessa manhã de quarta, de quinta-feira, hoje dia 3 de setembro de 2026. Vamos juntas até às 10 da manhã com muita música brasileira e atualização das principais notícias do dia. E eu volto com música, com o som da Bia Ferreira. Essa aqui é aquela que eu sempre chamo de um letramento racial básico, que é sempre bom a gente lembrar de vez em quando. Bia Ferreira com Cota Não É Esmola.

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3: 9h17, estamos de volta com música e notícia aqui pela Rádio Cultura Brasil. Seguimos até às 10 com música brasileira e atualização das principais notícias do dia aqui na capital, no Brasil e no mundo. Vou voltar com Emicida numa participação ilustre do Gilberto Gil. É tudo pra ontem.
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Criador deixou a humanidade aqui na Terra e foi para algum outro lugar do cosmos. Um dia, ele se lembrou de nós e disse: ah, eu deixei minhas criaturas lá na Terra. Preciso ver o que elas se tornaram.

posso conceber. O melhor seria não ter um encontro pessoal com eles. Vou fazer o seguinte, vou me transformar em uma outra criatura para ver as minhas criaturas. Ele se transformou num tamanduá e saiu pela campina. Em certo momento, um grupo de caçadores, munidos de bordunas e laços, se encostaram numa paisagem, avançaram sobre ele, o prenderam e levaram para o acampamento com a intenção, óbvia, de comê-lo. Duas crianças gêmeas que observavam a cena evitaram que ele fosse levado para a fogueira. Ele então se revelou para os meninos e antes que os adultos descobrissem, acobertaram a sua fuga. Do lado de uma colina, os meninos gritaram: avô, avô, o que você achou da gente, das suas criaturas? E Deus respondeu: mais ou menos.

0: Gilberto Gil fazendo a voz de Deus aí, justo. É tudo para ontem, música de Emicida. Agora, 9h23.
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0: A Procuradoria-Geral da República assinou um acordo de delação premiada com o empresário Antônio Carlos Freixo Júnior, apelidado de Mineiro, dono da Entre Investimentos e Participações. O documento integra a investigação sobre transferências de recursos do banqueiro Daniel Vorcaro para a produção do filme Dark Horse, cinebiografia sobre o ex-presidente Jair Bolsonaro. O empresário relatou aos investigadores a realização de envios de dinheiro a um fundo de investimentos com sede no estado do Texas, nos Estados Unidos. O processo contabiliza a realização de pelo menos 7 pagamentos com registro de operações financeiras internacionais e entregas em dinheiro vivo. O acordo de colaboração premiada foi encaminhado ao Supremo Tribunal Federal e aguarda a homologação do ministro André Mendonça. 9h24, seguimos agora com o som do Criolo Bogotá.

0: Criolo dele, essa foi Bogotá, agora 9h28.
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0: Morreu ontem, aos 92 anos, em Nova York, a jornalista norte-americana Gloria Steinem, ícone do movimento feminista nos Estados Unidos. A informação foi confirmada pela fundação dela nesta quinta-feira. Criadora da revista Miss, dedicada à cobertura de notícias ligadas ao feminismo, Steinem tem no histórico reportagens sobre diferentes temas ligados aos direitos das mulheres, como um trabalho sobre as condições degradantes no Império Playboy de Hugh Hefner. Gloria atuou também como escritora, publicando títulos como Marilyn, Norma Jean e ativista no combate à violência doméstica e ao feminicídio, sempre presente em centros comunitários, comícios e marchas pelo mundo. 9h29, a gente segue com música por aqui, agora com Baiana System.

0: Baiana System com Corneteiro Luiz, música de Russo Passapulso, Seco Bess, Ubiratã Marques e Felipe Brito. 9h33.
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Um levantamento nacional aponta que Rio de Janeiro e São Paulo registram os menores índices na percepção de aprimoramento nas escolas públicas nos últimos 4 anos. 20 mil pessoas foram ouvidas no levantamento O que a População Pensa sobre a Educação 2026. 25% dos entrevistados no Rio de Janeiro e em São Paulo afirmam que a qualidade das instituições piorou ou piorou muito. A média nacional de percepção positiva atingiu 49%. O aumento de salários e as condições de trabalho dos professores lideram a lista de prioridades da população para os próximos anos, com 53% das menções. A ampliação de cursos técnicos no ensino médio e a alfabetização de crianças com até 8 anos de idade aparecem na sequência das demandas prioritárias. A pesquisa é uma realização do Instituto IDEA, a pedido das fundações Itaú e Lehman, dos institutos Natura, Sonho Grande e Unibanco e da organização independente Todos pela Educação. 9h35, a gente vai agora para um rápido intervalo. Já já tem mais música e notícia aqui na Cultura Brasil. Até já.

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5: 9h38, já estamos de volta aqui pela Rádio Cultura Brasil, seguindo para a reta final aqui do nosso Música e Notícia dessa quinta-feira, hoje dia 3 de setembro. E a gente segue e volta com música com Fernanda Abreu e Chico Science na Nação Zumbi em Rio 40 Graus.

0: Fernanda Abreu e Chico Science na São Zumbi com Rio 40 Graus, composição da Fernanda em parceria com Fausto Fawcett e Laufer. Agora 9h43.
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0: O Supremo Tribunal Federal realizou ontem a primeira sessão após a divulgação de detalhes do relatório da Polícia Federal com mensagens entre o ministro Alexandre de Moraes e Daniel Vorkaro, dono do Banco Master. Durante o encontro no plenário, os ministros não comentaram o assunto. Esse foi o primeiro momento em que Moraes e o relator do caso Master, ministro André Mendonça, estiveram lado a lado após a publicação do documento. A primeira manifestação de Alexandre de Moraes no plenário foi a apresentação de um voto sobre a cobrança de tributos em receitas de aplicações financeiras. Mendonça solicitou ao presidente do STF, Edson Fachin, a marcação de uma sessão para analisar o desdobramento das mensagens, mas a data ainda não está definida. 9h44, seguimos com música por aqui agora com Gilsons.

0: Esse foi o grupo Lamparina, Não Me Entrego para os Caretas, música de Cotô de la Marque. Antes teve Gilsons com Várias Queixas, música de Afro Joe, Germano Meneghel e Narcisinho Santos. Agora, 9 horas e 51 minutos.
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0: Foi prorrogada por 60 dias a cobrança do imposto de 12% sobre a exportação de petróleo bruto. A resolução da Câmara de Comércio Exterior foi publicada hoje no Diário Oficial da União e entra em vigor na próxima terça-feira, dia 8 de setembro. A atualização acontece após o Tribunal Regional Federal da Primeira Região derrubar uma liminar da Justiça do Distrito Federal que suspendia a cobrança. A Receita Federal registra que a taxação gerou uma arrecadação de 7 bilhões e 900 milhões de reais desde a implementação. O Ministério do Desenvolvimento justifica a necessidade da tarifa em razão dos impactos da crise no Oriente Médio sobre os preços e a logística. 9h52, a gente ouve agora a Thaís Gullin.

0: Márcia Castro com... Opa! Frevo, Pecadinho, música de Tuzé de Abreu e Tom Zé. Aquela vontade de ir lá pro Carnaval de Olinda, vai batendo. Antes a gente ouviu Thaís Gullin com Água, música do Cassim. Agora 9h58. E é isso aí, o Música e Notícia de hoje vai ficando por aqui. Eu sou a Laura Mayumi, agradeço sua companhia aqui na apresentação e na seleção musical. A redação é da Sandra Vasconcelos e o apoio de produção da Giovana Chaves. A gente está de volta amanhã, sextando, às 7 da manhã. E já já você vai ficar na companhia da Fabiana Ferraz com o Galeria de hoje. E hoje, Galeria Especial, vai ter uma participação especialíssima aqui. Ana Canhas por aqui, conversando com a Fabi a partir das 11 da manhã. Já já ela chega para te avisar de novo e trazer mais detalhes. E é isso aí, uma boa quinta-feira para você, um beijo e até amanhã.
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11: 10 horas, 1 minuto.
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14: Agora são 10 horas, 2 minutos. Boa quinta-feira para você. Seja muito bem-vinda, seja muito bem-vindo. Hoje, dia 3 de setembro de 2026. Mais uma edição do Galeria no Ar. Essa mistura boa que a gente faz todos os dias aqui na Rádio Cultura Brasil. Com a música do presente e a música do passado. Eu dou uma geral também na agenda cultural da cidade e nos principais lançamentos da cena musical. E hoje, daqui a pouquinho, às 11 da manhã, eu vou receber aqui ao vivo, presencialmente, Ana Canhas. Ela vem com seu violão para falar sobre o projeto Rita Total. A Ana gravou e lançou recentemente o single, uma releitura de Desculpe o Auê, né? Um clássico de Rita Lee e Roberto de Carvalho. E ela está rodando com esse projeto Rita Total pelo Brasil. Então já, imperdível esse papo a partir das 11 por aqui. E eu vou abrir com o clássico Namorado da Viúva, Jorge Benjor.

0: Diga, diga, de que, malandro?
1: Pois é, olha, água pra lá, água pra cá, mangueira aberta. Tudo bem que a calçada não tá lá essas coisas.
2: Pô, não tá mesmo.
1: Sujeira pra todo lado, sujeira é boia.
2: Pode crer.
1: Mas o Ministério do Meio Ambiente adverte. Olha lá o primeiro bombom de advertência. Vai. Bum! Mais dois. Bombom. O desperdício d'água, além de ser uma agressão à natureza, é muito deselegante e cafona.
2: Extremamente cafona.
1: As futuras gerações agradecem. Vai. Domingo é dia dele sacanear.

0: A gente ouviu o Mundo Livre S.A. com Carinhoca 7324, de Fred 04 e Benegão. E hoje eu abri o Galeria com o Jorge Benjor, O Namorado da Viúva, um clássico de Jorge Benjor. São 10 horas, 10 minutos.
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0: Hoje, 18h30 da noite, o Sesc 24 de maio recebe o compositor e pesquisador franco-suíço, o François Bonnet, para o lançamento da edição brasileira do seu livro, A Música por Vir. O artista também é conhecido como Cassel Jagger, nome do seu projeto musical. A entrada é gratuita e os ingressos devem ser retirados com uma hora de antecedência.

É bossa nova, samba e choro com elementos de jazz. A proposta é promover um encontro entre artistas de diferentes gerações. No Museu das Favelas, a exposição Com Amor Alcione permanece aberta. Estão exibidos mais de 650 itens do acervo pessoal da cantora, entre fotografias raras, vídeos, prêmios, objetos marcantes e figurinos em seus mais de 50 anos de carreira. Ingressos no site museudasfavelas.org.br. E agora eu sigo com Ellen Oléria. A gente ouve do álbum Canto de Casa, volume 1, lançado este ano, uma parceria dela com Jeff Rodrigues. Nada se compara.

0: Ellen Oléria, junto com Jeff Rodrigues, da banda O Quadro, da Bahia. Nada Se Compara, uma parceria deles, um registro do novo trabalho da Ellen, do Canto de Casa, volume 1. Agora, 10h16, eu vou para o intervalo e já volto com o Galeria, rapidinho.
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6: Agora são 10h18, um bom dia para você. De volta com Galeria, a gente ouve um dueto de Alcione com Caetano, Onde o Rio é Mais Baiano.
16: Senhoras e senhores, meu convidado especial para este disco, Caetano Veloso.

0: Daniela Mercury com Samuel Rosa, a gente relembrou Minas com Bahia, música de Chico Amaral. E antes Alcione com Caetano, Onde o Rio é Mais Baiano, de Caetano Veloso. São 10h25.
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0: Os cantores Lincoln e Tony Tornado se apresentam amanhã no Sesc Belenzinho, junto à banda Funk Essência. O show celebra a Black Music no Brasil, unindo o legado e a força de Tony com a inovação e a energia de Lincoln. O espetáculo será às 8 da noite e os ingressos estão disponíveis nas bilheterias físicas e também nas plataformas digitais do Sesc. Os músicos Bruna Lucchesi, Gustavo Galo, Juliana Perdigão e Vitor Vutsky sobem ao palco da Casa de Francisca com o show Tudo a Ver. No espetáculo, o quarteto se reúne para apresentar um repertório de textos transformados em canções. O evento é às 9h30 da noite. Os ingressos estão disponíveis na plataforma Simpla. A cantora Cláudia sobe amanhã ao palco do Sesc Pompeia com o show Deixa Eu Dizer. No espetáculo, a artista celebra 60 anos de carreira com um repertório que revisita diferentes momentos de sua trajetória. O evento é às 8 e os ingressos estão disponíveis nas bilheterias físicas e também nas plataformas digitais do Sesc. Então vamos ouvir a Cláudia com Deixa Eu Dizer. Música.

0: Gal Costa clareou de Péricles Cavalcante. E antes eu toquei Cláudia, Deixa Eu Dizer, de Ivan Lins e Ronaldo Monteiro. São 10h35, eu vou para o intervalo e já volto com o Galeria.
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0: Agora são 10h37, de volta com Galeria. Rodrigo Maranhão, samba de um minuto.

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Maria Rita, a gente ouviu Cara Valente de Marcelo Camelo. Antes eu toquei o Rodrigo Maranhão, dele, Samba de um Minuto. Agora são 10 horas.

46 minutos. A montagem Outra Revolução dos Bichos tem sua reta final entre hoje e amanhã no Teatro Estúdio. Originalmente de 2024, o solo é uma reestreia e uma adaptação do clássico Animal Farm, ou Revolução dos Bichos, do escritor britânico George Orwell, que foi lançado em 1945. Também é uma releitura de uma peça homônima ao livro, performada em 2023. O espetáculo, estrelado por Gustavo Damasceno, tem dramaturgia de Daniela Pereira de Carvalho e direção de Bruce Gonlevski. A trama discute temas como totalitarismo e engrenagens de poder, enquanto o ator encena os diversos animais presentes no enredo da obra. Outra Revolução dos Bichos tem suas últimas apresentações hoje e amanhã, às 8 da noite, no Teatro Estúdio, na Rua Conselheiro Nébias, número 891. A meia entrada custa R$ 50,00 e os ingressos você encontra na plataforma Simpla. Restam poucas unidades. Agora a gente relembra os Los Hermanos com Samba 2.

Malu Magalhães, a gente ouviu Sambinha Bom dela e antes Samba 2 com os Los Hermanos, música de Marcelo Camelo. Agora eu vou deixar uma musiquinha para poder fazer a troca de estúdio, para a gente fazer a transmissão no formato videocast. E você vai acompanhar já já, então, uma conversa ao vivo, presencial, com Ana Canhas. A gente ouve, então, Curumim com Selvagem agora.

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13: 10h59.
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16: De volta com Galeria, agora são 11 horas em ponto e hoje tem participação especial. Ela está na estrada com o projeto Rita Total. Senhoras e senhores, com vocês, Ana Canhas.
17: Oh. Ei. Ei, Fabi, que alegria estar aqui.
16: Ai, Ana, seja muito bem-vinda. Ah,
17: uma
16: sempre,
17: delícia, delícia.
16: Sempre gostoso demais te receber.
17: Obrigada.
16: E ainda mais para falar de Rita, né?
17: Pois é, o que a gente pode falar de Rita Lee que não seja tudo nas nossas vidas, né? Que mulher importante, né, Fabi?
16: Rita te formou também? Porque eu me sinto uma pessoa formada por Rita.
17: Sim, total. Eu sempre digo que a Rita, para além da genialidade das canções, da obra-prima discográfica, dos fonogramas em si, né? A pessoa, a mulher, o ser humano, a inteligência, a sagacidade, o bom humor, a porra louquice. São tantas camadas da Rita que nos atingem, a estética, a figura, passando pelos Mutantes ali, super menina, e como ela foi conduzindo isso até o seu 75, seu encerramento de ciclo aqui no plano terrestre, né? Então, Rita nos ensina em inúmeros lugares. Eu estava muito pensativa sobre até as fases altos e baixos. Teve um momento ali que ela se separa do Roberto, vai para uma rehab, né? Ela estava numa fase barra pesada.
16: Sim, sim.
17: Isso tudo ensina muita coisa e dá volta por cima e volta com mais uns hits aí, né? O Amor e Sexo e tantas outras. Então, acho que é um arco dramático com vários plot twists, né? E ela nunca perdeu a essência de quem ela é, do eu sou o que eu sou e é isso aí, gostem ou não, eu sou assim. Então, a Rita é muito mais do que uma cantora-compositora, ou até uma ordem inversa, compositora-cantora, né? Porque então, é uma responsa, né, cantar.
16: É isso que eu ia te falar, cara, que é uma responsa também trazer a Rita para a nova geração.
17: É, sim.
16: E essa obra tão vibrante.
17: É.
16: Como é que você está se sentindo com isso?
17: Não, e sabe qual que é o maior desafio, Fabi? São os fonogramas. Eles são tão bons que a Rita estava muito bem cercada de grandes músicos sempre. Então, tinha lá os irmãos Arnaldo Batista e Sérgio Dias no começo, de saída. depois passou pelo Tutti Frutti, com Carlini, Lima Arcucci e tantos outros, e depois ela chega no Roberto de Carvalho, que aí também se acopla o Lincoln Olivetti para fazer muitos arranjos. Então, a Rita tem fonogramas que eu considero perfeitos, né, e muitos. Então, é difícil fazer um show que não fique assim um cover, que você tem que mexer, você tem que colocar a tua personalidade, né? No caso, a minha personalidade, Ana, é conversar com a Rita. Como eu vinho do Belchior, um projeto que deu super certo, já se encerrou, tem 2 anos e meio. Inclusive, você acredita que a gente vai fazer um Belchior de novo, um contratante, queria porque queria, e a gente vai revisitar o show agora no IMB, num evento, mas são shows radicalmente diferentes. O Belchior eu fui conhecendo e me apaixonando ao longo do processo que eu fui fazendo e tudo. A Rita, o que você falou, eu já conheço desde a adolescência.
16: Adolescência que entrou na sua vida,
17: super,
16: Rita?
17: Super, junto com Alanis Morissette, com Sheryl Crow, Stevie Nicks, Janis Joplin,
16: Você se lembra da primeira música ou da primeira imagem que impactou você com relação
17: à
16: Rita?
17: Sim, a primeira música que atravessou meu inconsciente foi Ovelha Negra. Porque era um momento super difícil da minha vida, que eu estava passando os perrengues e tudo lá, né?
16: Sim,
17: que o povo já sabe.
16: Já conhece.
17: É, e nesse momento, assim, que eu me sentia muito sozinha, às vezes eu passava o dia inteiro distribuindo panfleto no farol, chegava no pensionato e botava Ovelha Negra para ouvir em looping, num Walkman que eu tinha, sabe? Então, eu sentia que a Rita me dava muita força ali, no sentido, vai dar tudo certo, fica firme, é uma fase, vai, sabe? Porque eu olhava aquela letra e pensava, pô, a Rita precisou também sair de casa cedo, teve alguma discussão ali com o pai dela, não sei o que era, que é a letra.
16: Nos anos 60, né?
17: Então, e aí pra mim...
16: Mais barra pesada ainda.
17: Então, exato. E eu tinha saído de casa brigada com a minha mãe, a gente ficou 10 anos sem se falar e sem se ver. Então, Ovelha Negra me bateu num lugar muito profundo em relação a isso, essa digressão do distanciamento parental, né, e tudo. Então, hoje, quando eu canto no show, é um momento muito emocionante, porque... Muitas vezes eu choro, me lembro desse período, né? Como foi importante, não só a música em si, mas a figura da Rita,
16: da Rita,
17: né?
16: Mas você sabe que eu tenho histórias com a Rita também, assim, que eu vou aproveitar e vou falar.
17: Claro!
16: Né? A primeira entrevista que eu fiz no rádio...
17: Meu Deus, foi com ela?
16: Foi com ela, você
17: não
16: acredita?
17: Acredito!
16: Você acredita nisso? Foi a primeira entrevista que eu fiz. Ela estava lá fazendo exatamente esse rolê nas rádios e ela veio no meu horário.
17: Que maravilha!
16: Olha, quando eu penso nisso, me dá até um nervoso.
17: Sim.
16: Porque... Foi uma baita conexão, foi uma bela entrevista, assim, logo de cara. Aí outra história, assim, que pra mim é bem... Não é bem história, mas é assim... Eu era criança quando eu me encantei com a Rita.
17: Sim.
16: Então, hoje em dia, depois de passar por análise e tudo mais, eu entendo que, assim, a Rita, de uma certa forma, desde aquele impacto visual que eu assistia lá nos programas de televisão, né? Programas de auditório, ela passava lá.
17: Festivais.
16: Ela, pra mim, era uma representação de liberdade mesmo, da mulher, né?
17: Sim.
16: Eu sou de uma família, enfim, italiana, patriarcal total.
17: Entendi.
16: Então, aquela velha história, mulher não pode, menina não pode fazer isso, menino pode, menina... Quando eu vi a Rita fazendo, eu falava, sim, mulher pode sim. Então, a Rita, ela me pegou já muito cedo nesse lugar, sabe? De liberdade.
17: É, total. E coragem, né?
16: Sim.
17: Audácia. E acho que, ao longo da vida, ela foi encontrando esse lugar de... Que as pessoas liam a Rita capricorniana, né? Muito inteligente e sagaz. Do humor, sabe? De ela sempre ter um bom humor, com muita inteligência para falar de algo, às vezes que era um tema espinhoso,
16: exato,
17: alguma coisa assim mais delicada, ela já metia logo um foda-se mesmo, né, como se diz em bom português, mas ela tinha essa chave do humor que eu acho que ajudou a conduzir todas nós, né, não era uma coisa assim essencialmente pesada, porque como ela estava ali no meio dos caras, no meio do rock and roll, desde cedo, e saiu dos Mutantes, e depois a Tutti Frutti também teve essa separação... E ela foi encontrando o jeito dela, né? Meio, como ela diz mesmo, sou feiticeira, sou meio bruxa, eu quero envelhecer assim. eu não estou ficando mais velha, a gente fica mais sábia.
16: Isso, sempre foi, né? Sempre, então, ela sempre falou sobre isso.
17: Com muita dignidade e sem ser um tabu, né, Fabi? Então, para mim, acho que
16: menopower, foi... Menopower, né? Imagina, o assunto está super em alta
17: fez
16: agora.
17: Fez uma música
16: e
17: sobre
16: ela falava
17: isso.
16: Sobre menopausa lá atrás, através da música. Né? Feminismo, ela, sem levantar bandeira, ela fazia o feminismo
17: então,
16: acontecer.
17: Mas isso é curioso, né? Porque ela, eu não me lembro de ver a Rita falar a palavra feminismo
16: nunca.
17: Na vida.
16: Nunca.
17: E eu falo, cara, a Rita foi o maior feminista de todas da história da música, foi ela, né? Nas letras e tudo,
16: total.
17: Na atitude. Mas eu nunca vi essa palavra sair da boca dela. Nunca. E acho que é isso, é uma coisa que é tão, tá tão na pele, na alma, no ser, no respirar, que assim, não preciso nem falar, eu, tipo Ney, né? É, não me cobrem a bandeira, porque eu sou a bandeira. Eu acho que a Rita é um pouco isso, eu sou a bandeira,
16: exato,
17: né?
16: Exato, exato.
17: Sabe?
16: É isso. Ó, a gente está com aquela história do tempo hoje,
17: vamos
16: por conta
17: lá.
16: Dos breaks, ou né, período eleitoral. Então, o que eu estou pensando aqui?
17: Diga.
16: De você fazer uma ao vivo e, na sequência, a gente já emendar, desculpe o Aue.
17: Tá, a gente está ao vivo ainda, não?
16: Estamos ao vivo.
17: Ah, já está com o povo ouvindo?
16: Não, já estou. Tá,
17: o que você quer que eu faça?
16: Você que manda. Você pode ser?
17: Pode.
16: Fazer uma ao vivo?
17: É...
16: Já que você está com o violão, está toda linda aí com esse violão.
17: Ah, meu Deus. Mas você quer o quê? Um pedacinho da música
16: que
17: eu fiz para ela?
16: Pode ser, Rita
17: pode,
16: Total?
17: Pode.

0: É isso, só um pedacinho, né?
1: Coisa linda, coisa linda.
2: Tá bom.
1: E agora a gente podia ouvir, desculpe, o Auê. Agora, eu imagino... E ficou lindo. Ficou lindo. Você pegou para si.
0: Então, você vê o desafio, como é que é?
1: Que desafio, né? Porque é uma música tão conhecida, exato, tão amada por tanta gente. É. Como é que foi fazer essa... Enfim...
0: Esse refinamento, né? Porque é isso que eu falo. Você precisa respeitar o original, ao mesmo tempo não copiá-lo, porque eu não considero uma coisa justa, assim... Copiar nada nem ninguém artisticamente falando, nem, sabe, nem na música, nem em qualquer setor, assim, qualquer, como é que eu vou dizer, lugar artístico, a gente tem que encontrar o próprio caminho. Acho que a Rita me ensinou isso, faça do seu jeito, mas faça, sabe, vai lá e faz do seu jeito. Então, eu fui encontrando um caminho ali como produtora, sentei ali no estúdio, meninos, e aí tem uma referência do Police, do Every Breath You Take, que eu dei uma roubadinha ali no baixo, na batera do Police, pra... E no show a gente já estava tocando assim, então foi parar na gravação. E aí foi pós-produzindo também alguns elementos, e fui meio que... É uma escultura, assim, você vai modelando como se fosse uma argila. Aí o baixo assim, a batera desse jeito, agora eu vou cantar assim. Então, é uma construção, um trabalho também que eu quero dizer que agradecer ao Fabá Gimenez, que é um coprodutor, meu amigo músico, que fez comigo.
1: Você falou de Every Breath You Take, e ela gravou, né?
0: Every Breath You Take. Pouca gente conhece essa versão.
1: Eu adoro essa versão.
0: Então, e ela é uma loucura, né? Porque quando eu descobri que ela tinha gravado, eu falei, gente, olha o sinal. Uma coisa louca, porque eu descobri depois que eu gravei Desculpe o Huawei. Então, é isso.
1: Vamos ouvir?
0: Vamos ouvir. Huawei? Vamos lá.
1: Bora lá. Depois a gente vai pro break e retorna com a galeria.

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10: Agora são 11h16, de volta com Galeria e com Ana Canhas, hoje aqui comigo presencialmente, ei, falando sobre o Rita Total. Você já está rodando com o Rita Total já faz um tempinho, né?
11: Já, oficialmente uns 6 meses, assim, que a gente está na estrada. Já fizemos já uns 30, 40 shows, já bastante. E, mas esse...

0: esse show nasce no ano passado na Mostra de Cinema de Ouro Preto. Eu fiz, assim, Fabi, quando o Belchior acabou, todo mundo me pedia para cantar Rita. E eu segurei a onda, porque eu falei, eu não posso sair de um projeto, assim, um tributo desse, que foi tão intenso, a gente fez 180 shows do Belchior, e caí de boca num outro. Eu preciso... Aí lancei um disco autoral, Vida Real. A gente fez uns 50 shows dele ano passado e tal. Só que a Mostra de Cinema de Ouro Preto me pediu para fazer o show da Rita. E cinéfila que sou, falei, vou fazer porque está dentro de uma mostra de cinema e eu estava homenageando as mulheres. Achei que era muito cabida a moldura. E fiz. Para que eu fui fazer? Na hora que eu fiz, era um ponto sem retorno, porque o show foi uma catarse coletiva. Tinha umas 2.000 pessoas naquele galpão. E eu senti uma felicidade, a coisa encaixou de um jeito, porque eu tinha medo de cantar Rita, como eu sou muito fã, eu tinha um pouco de medo de ficar me sentindo inferior, ou de ficar assim, meu Deus, nunca mais vou compor nada na minha vida, porque no dia que eu cantar 20 músicas dela, eu enterro a compositora que mora em mim. Mas aconteceu exatamente o contrário, foi um deleite. E quando aconteceu esse show em Ouro Preto, eu tive um feeling, eu falei, cara, em algum momento eu vou precisar realmente fazer isso. E é uma catarse feminina, sabe? Ela tem várias frases nas letras que é como mulher cantar aquilo. É muito poderoso.
1: É um mantra.
0: Muito poderoso.
1: Ela é muito boa de frases e de mantras.
0: Muito, mas é gênia. Gênia da caneta. Então, você tá em cima de um palco como intérprete, tá cantando aquelas coisas, entendeu? Tão provocativas e tão redentoras. Então, eu que tinha um certo receio de cantá-la, pelo contrário, depois de Ouro Preto, eu falei, não, eu já entendi que em algum momento eu vou precisar fazer isso. E aí esperei, passamos aí quase, sei lá, 8, 10 meses, e aí a Prefeitura de São Paulo me convidou para fazer um show no aniversário da cidade cantando a Rita Lee. Eu falei, cara, acho que está na hora de eu abraçar essa situação, porque a coisa vinha toda hora, sabe? E aí eu falei, bom, então abraços abertos, vamos aí, vamos cantar a Rita. E aqui estamos... E já estamos rodando o país aí maravilhosamente. É um show maravilhoso que, olha, os públicos todos de pé, palcão, prefeitura, festival. Então, o Belchior, que era uma coisa de teatro, um espetáculo cênico, a luz e tal. A Rita é completamente diferente. Então, está sendo muito legal. São experiências completamente díspares de fazer.
1: Agora, assim, com uma obra tão grande que ela tem, como é que foi escolher o repertório? Quantas músicas? 20, né? Que você falou? 20
0: tem
1: músicas.
0: Umas 20, 21 no show, né? Mas tem, assim, quando acontece do público estar sentado, por exemplo, eu já tiro algumas que são bem pesadas. Então, top, tem umas coisas, assim, bem... Que eu estou fazendo. Tem uma banda com 2 guitarras, às vezes ficam 3 guitarras. Então, eventualmente, a gente faz algum show sentado num clube, alguma coisa assim. A gente tira essas bem pesadonas e põe Baila Comigo, Caso Sério, que são músicas que ficam de fora quando o show é de pé, bem enérgico, assim, rock and roll. E eu tô privilegiando bastante o repertório dos Mutantes e do Tutti Frutti.
1: Ah, que legal.
0: Que a própria Rita não tocava tanto.
1: É verdade.
0: Entendeu? Então, tem sido uma coisa, assim, muito legal, as pessoas emocionadas. Porque a própria Rita, que nem a gente foi fazer um show no Sesc Santo André, né, aquele palco imenso, tinha uma colina ali de verde, que 5, 6 mil pessoas. E a Rita tinha tocado no mesmo palco, tipo, 10 anos atrás. E muitas das pessoas que estavam no nosso show viram o show da Rita. Então, tem umas coisas assim. A gente, às vezes, vai parar num palco que a Rita passou há pouco tempo, 10, 15 anos atrás. Isso é emocionante, tem uma energia ainda dela ali, sabe? Mas é um desafio, Fabi. Foi o repertório do coração. As coisas que mais me emocionam, que mais... É difícil, as pessoas, por exemplo, ainda não tive coragem de tocar Rita total no meu show. Olha que curioso. E tem gente que fica, mas você não vai tocar que você compôs? E o Jamari, conversando com o Jamari, meu amigo, o Jamari França, ele falou, mas você tem que desacralizar um pouco a Rita, você está muito cheia de dedo. Você tem que dar uma profanada.
1: Você
0: tem que dar uma profanada nessa relação. Ele falou, tira a Rita do pedestal, toca a sua música. Tenha coragem, sabe? Mexe em alguns arranjos e tal.
1: Até aqui você foi tímida pra
0: então,
1: tocar.
0: Então, você vê, eu fico... Meu, por que isso? Eu coloco ela num lugar que é como se...
1: É uma santa.
0: Porra,
1: santa
0: cara,
1: Rita de Santa.
0: Mas pra mim ela é... Sabe, se fosse...
1: Pra mim também.
0: Se fosse ter uma padroeira, seria ela, entendeu? Então, eu fico ainda. É uma coisa que tá muito no inconsciente. Mas eu tô desconstruindo e reconstruindo aos pouquinhos, né, pra...
1: Algum lado B você pegou da Rita?
0: Olha...
1: Você colocou no repertório?
0: Eu coloquei Mamãe Natureza, que eu considero um lado A, mas eu já entendi que é bem lado B.
1: É lado B, Mamãe?
0: É super lado B, assim.
1: Aquele solo é maravilhoso,
0: um momento que
1: da Lucinha Tango,
0: então,
1: né?
0: Incrível, Lucinha... maravilhosa nesse momento ali, né, do Fruto Proibido. Um pouquinho antes do Fruto Proibido, a Lucinha acho que já sai, mas tem um show da Rita no YouTube do Hollywood Rock em 74, aquela vestida de David Bowie, igualzinha, assim, mesmo cabelo, uma loucura, e a Lucinha cantando. E queria até deixar um beijo para a Lucinha, se a entrevista chegar até ela, maravilhosa. Então, assim, não tem tantos lados B. Eu toco Perigosa, das Frenéticas, que eu gravei, acabou entrando numa série aí do o Tremembé. Foi um babado, né? Eu fiquei completamente, assim, em crise. Eu falei, o que, que eu faço? Enfim, acabou rolando. Eu falei, bom, deixa eu rolar. Mas é um personagem...
1: Ela era Suzane Ristoff.
0: Não é? Exatamente. Olha que loucura. Sim. Coisas da vida, Fabi. E aí, então, é que é o seguinte, são por 30, 40 hits, entendeu? A Rita quase não tem lado B. Ela tem. Por exemplo, tem uma que... Eu já estou separando uns lados B para um possível disco, que aí eu acho muito importante trazer músicas, jogar uma luz em algumas músicas que estão bem enterradas. Enterradas não, mas nunca. Nada da Rita está enterrada.
1: Nossa, porque nada, porque realmente... É tudo eu maravilhoso. Consigo, agora não convém nenhum lado B para
0: então,
1: mim.
0: Então, mas tem uma que ela fez com o Arnaldo, que chama O Que Você Quer, por exemplo. Uma música que ninguém conhece. Essa eu talvez grave, porque eu amo essa música, tá num disco já dos anos 2000, ali dela com o Roberto, e é uma música que ninguém, eu falo, você já ouviu essa música, O Que Você Quer, uma parceria dela com Arnaldo Antunes? É uma música que quando eu ouvi eu chorei, eu falei, meu Deus, como é que isso não foi um hit na época? Então já tô fazendo um trabalho, mas pro show eu quero começar pelo tentando tocar a Rita Total, que é a minha própria música que eu fiz para ela, né, pessoal que tiver em casa querendo... Conheci a música, tá nas plataformas também, sim, foi lançada.
1: Sim.
0: E é uma música que eu gosto muito, que eu fiz meio em homenagem para ela e tudo.
1: O Roberto de Carvalho ouviu, desculpe o Aue, você sabe?
0: Ele repostou alguns stories meus, eu fiquei super emocionada quando eu lancei a música. E ele tá acompanhando, ele dá like nas coisas que eu posto.
1: Legal.
0: Tá com, porque a música tá tocando muito nas rádios, tá indo super bem. Essa semana a gente entrou na Crowley, né? Tá entre as mais tocadas já das rádios adultas. Então, ele tá acompanhando. A Silvia Vena também acompanha, que era empresária da Rita e tá bem próxima a eles. E o Beto, que eu tive... Tô sempre em contato com o Beto. Semana passada, lá no C6, eu fui... Encontrei Você com foi? Ele lá. Eu fui ver Titãs, fui ver Paralamas. Cara, vi Marina com Limim e Lobão.
1: Ai,
0: foi uma loucura.
1: Máximo,
0: você não foi nesse show?
1: Não fui.
0: Pô, olha, você perdeu. Foi um showzaço. E teve o tributo ao Cazuza também, que foi muito legal. Então, e você vê, um festival inteiro pensado num revival de momentos icônicos, historicamente falando, musicalmente no Brasil, né? E foi interessantíssimo ver Marina também super poderosa, né? Fazendo seu show, tocando o seu disco também, que tocou Fugaz, tocou com Liminha no baixo. Eu tinha que estar lá para ver isso, porque...
1: E o Lobão junto, né,
0: não,
1: gente?
0: O que foi Lobão cantando Ideologia no show do Cazuza? Eu falei, que sacada genial ver o Lobão cantando aquela letra. Foi um momento, assim, muito forte, sabe? Logo, o Lobão, né? Que é tão, assim, polêmico, né? E foi maravilhoso, sabe? Ele entregou uma energia do rock and roll que eu falei, porra, é foda, assim, o cara cantando... É, você vê que a coisa tá dentro dele mesmo, né? Essa coisa de ser questionador o tempo todo, né? Então, foi isso. Foi um festival lindo. E esse é um momento que as pessoas acho que estão vivendo de querer...
1: É, você falou sobre isso. Que tem, você acha que o mercado também está...
0: Acho
1: que assim, as pessoas sempre assim, gostam, né, de ter esse contato com as músicas que fizeram parte da sua vida, né, que fizeram a trilha sonora da sua vida. Mas tem um movimento de mercado também, né? Você acha?
0: Tem de mercado. Eu sou uma mulher independente. Eu e Juliana aqui somos à frente, inseridas no mercado da música. Fazemos muitos shows pelo Brasil todo. E sim, a gente entende que é um momento, você vê shows de artistas consagradíssimos, de Caetano, a Bethânia, Paralamas e Titãs, e todos eles no Allianz, fazendo shows em estádio, Barão Vermelho, Kid Abelha. É um público saudosista, e a gente acha que tem a ver, talvez, com um possível... Assim, as pessoas estão tão saturadas de tanta informação que elas querem só ouvir aquilo que elas conhecem e amam, sabe? É um espaço talvez um pouco mais de luta para quem traz o novo embaixo do braço, assim. Embora a internet seja um território super propício para novas coisas, mas o que eu entendo do mercado de shows, pessoas, até artistas da minha geração fazendo turnês de discos icônicos,
1: sim,
0: né?
1: Sim.
0: É, a gente vê bem agora isso. Então, é um momento do mercado que está assim bastante. E eu fico feliz, por isso que eu tenho muito apuro em escolher quem eu vou cantar, porque eu preciso ter total, assim, admiração e amor, senão...
1: Cazuza, você também já cantou, né?
0: Cantei, cantarei agora com o rádio, não vou falar o nome da coleguinha aqui, a concorrente, mas vou fazer lá o tributo de uma outra rádio, enfim, muito importante também.
1: Sim.
0: E o Cazuza tá sempre na minha história, desde o Som Brasil, lá
1: então,
0: da Globo, em 2008.
1: Se tiver um próximo projeto, talvez.
0: Não. O Cazuza,
1: daqui um tempo.
0: Não, o Cazuza eu não faria, Fabi, eu não faria.
1: Não faria por quê?
0: Primeiro porque eu acho que Cazuza e Rita são muito ligados, assim, tipo assim, o Belchior que foi aquilo, foi inesperado, um do rock, e se eu fosse fazer outro, eu escolheria uma coisa agora, um mais pra frente, vamos supor, se eu for fazer uma trilogia de homenagens, fazer algo radicalmente diferente, escolher uma outra coisa, eu não me manteria, assim como eu considero que Belchior foi algo diferente, a Rita no rock, eu acho que eu escolheria algo que inventaria uma outra história.
1: Sim.
0: Porque senão vira uma repetição, né? E tá sendo tão legal a Rita ser tão diferente. Sei lá, talvez o próximo eu faça com um quarteto de cordas e terno e gravata. Sabe assim? Ou camerístico. Talvez Sim. eu faça uma outra coisa. Porque aí a gente precisa também estar vivo, em movimento, né? Eu não sou da repetição. Eu vejo o Ney, por exemplo. O Ney, que é minha grande inspiração, meu grande amigo... Ele está sempre cantando o repertório dos outros, essencialmente. Ele é um grande intérprete. Mas ele está sempre buscando projetos diferentes, coisas diferentes, né? Ele vai se reinventando. Agora, com 85, ele já está no lugar de sumidade, cânone máximo da interpretação brasileira. Mas, ao longo da sua história, ele foi contando histórias através... Fiquei muitíssimo com as músicas da Marília Mendonça.
1: Mas eu acho que você...
0: Estando aí, eu acho que essa história da jornada... do herói, que eu acho que tem a ver com a história que você faz no show. Parece que eu tô contando a jornada do herói através das músicas, então, ou da heroína, que eu acho que é melhor para o meu caso. Então, foi uma escola, uma faculdade, Belchior. Mas daqui a pouco a gente fala mais sobre isso, né?
1: Mas vamos ouvir.
0: Vamos ouvir.
1: Então, vamos ouvir Coração Selvagem,
0: vamos.
1: Já que a gente tá falando do Belchior.
0: Eu
1: que
0: amo
1: é linda.
0: Essa.
1: Então, tá bom. Bora lá. Ana Canhas comigo ao vivo hoje.

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9: De volta com Galeria e hoje eu aqui com Ana Canhas, ela que está rodando o Brasil com o projeto Rita Total. Ana, quantos anos de trajetória já são? São 20 já?
10: Nossa, Fabi, sim, 23, 22.
9: Daqui a pouco tem que celebrar também tempo de trajetória, caramba.
10: Então,
9: primeiro álbum você lançou quando?
10: Eu lancei em 2007, o Amor e Caos, mas eu comecei a cantar em 2003, meados de 2003, por aí. Eu passei uns bons 4, 5 anos na noite, ralando e aprendendo, né? Tive vários músicos maravilhosos que me acompanhavam, cantava um repertório bastante eclético e já a coisa da intérprete ali de saída, né? Que eu cantava jazz, Billie Holiday e outras coisas. Então, é isso aí. Foi uma escola muito importante para mim, assim.
9: Sim.
10: E também foi um encontro. Assim como a Rita me deu esse suporte ali na adolescência, filosoficamente falando, né? A Billie, eu entendi como interpretar melhor, escutando Billie, Elis, algumas outras, Cássia. Então, foi muito forte. Meu encontro com as mulheres ao longo de toda essa jornada, sempre. E é muito louco, porque às vezes eu encontro meninas, sabe? Que me encontram, que vão aos meus shows e falam que gostam de ver os meus shows, que elas ficam estudando a forma como eu canto e tem uma influência. E eu falo, nossa, que louco, uma coisa que vai passando. Eu acho que é uma coisa do feminino, sabe, Fabi? Da gente ir dando a mão uma para outra e colocando em cima do ombro, assim, tipo, sobe aqui, que aqui você pode chegar até aqui, sabe? Eu acho que eu já vejo uma influência já. Outro dia eu estava conversando, eu nunca tinha visto a Ana Frango Elétrico. E ela é um barato. Eu fui no show do Arnaldo e ela participou do show e eu fiquei estupefata com a apresentação dela. Eu falei, nossa, que menina legal, que descolada, que diferente, que segura. E aí fui ali conversar com ela no Instagram, ela escreveu pra mim, pô, sou sua fã. Falei, pô, não é possível, cara. Quer dizer, ela fala, sabe, nem imaginei que ela soubesse quem eu era, sabe? Então, você vê como é que são as coisas. E ela, pô, conheço várias coisas suas, acho você muito boa ao vivo. Falei, pô, também? Então, ficar trocando figurinha assim é uma coisa que vai passando, né? Sim. Apesar dela não ser, ela se considera uma pessoa não binária, né?
9: Sim.
10: O que é muito legal também. Mas é, você vê como é que é, né? A gente vai...
9: Já
10: estamos virando referência para uma outra geração.
9: É óbvio. Agora, assim, não é pouca coisa. 20 anos, eu acho que muitos desafios.
10: Muitos.
9: Se a gente for fazer uma avaliação, é uma trajetória muito bem sucedida, né? Agora, se você tivesse que guardar um momento, assim, desses 20 anos numa caixinha...
10: Putz.
9: Um momento.
10: Puta, um momento? Tipo, um momento? Cara, eu vou te falar. Tem um momento que eu vou guardar pra sempre no meu coração, que foi uma coisa muito louca. A gente foi fazer um show na Bahia, no TCA, um teatro deslumbrante que tem lá, no Teatro Castro Alves. E o Belchior, a gente foi fazer um Belchior. E eu decidi naquele dia que eu queria cantar Paralelas. Eu nunca tinha cantado Paralelas. Na passagem de som à tarde, eu falei, Fabá, vamos fazer Paralelas. E ele falou, nossa, mas você tem certeza? Eu falei, vamos fazer voz e violão. A banda sai do palco. Foi assim, na porra louquice. E, cara, Fabi, beleza. E chegou na hora do show, fazendo o show. De repente, sai a banda. A Miló, acho que era a Carol ainda. A Miló, não lembro. Fazendo aquela luz deslumbrante. Eu vou pra boca de cena ali. O Fabá começa a tocar Paralelas. Menina, eu sei que eu fechei o olho e comecei a cantar. Eu tava vivendo uma história dramática, uma relação que eu tinha que sair de qualquer jeito, toda errada, sabe aquela coisa? E aí, eu sei que eu cantei de um jeito, Fabi, que na hora que acabou a música, eu não tive coragem de abrir o olho. Tão fundo que foi aquele abismo daquele momento. E quando eu abri o olho, o teatro estava de pé, aplaudindo. Foi um momento, assim, por toda a conjunção, por ser a música que foi, por ter sido a primeira vez no lugar onde foi, e o teatro de pé, aplaudindo. E eu sei onde que eu tive que ir para buscar aquela interpretação. Esse é um momento que eu jamais vou esquecer na minha vida. Paralelas, a primeira vez no TCA. E o público de pé, no meio do show, né? Ser aplaudido em cena aberta. Aquilo foi uma coisa louca. Eu fui numa zona abissal ali que dá medo de voltar. Que é um lugar muito perigoso até, sabe? Emocionalmente. Eu fui às lágrimas cantando e tudo. Foi um momento que não sei se vai se repetir, porque tinha um ineditismo e foi muito assim, vamos fazer, não pensei. E depois a música nunca mais saiu do show, esse momento sempre existiu, né, dali pra frente. E sempre era uma coisa linda, catártica, mas se aplaudida de pé ali, porque é um teatro que ele sobe, assim, ele tem, sei lá, 1.500 lugares e ele é tipo um, né? Então, na hora que eu abri o olho e vi todo mundo de pé, foi uma catarse, eu jamais esquecerei.
11: Ah, que coisa linda. É. Agora, Ana, você fala 20 anos de trajetória, já é referência para, né, para a nova geração. Como é que você vê a renovação do seu público nesses 20 anos? E quem é a pessoa que sai de casa hoje para ver a Ana Canhas?
10: Pois é, eu vejo um público muito afinado com a minha faixa etária, que acho que pega de uns 35 até uns 60, assim, 55. Essa faixa etária que eu acho que é bem a nossa, né? Assim,
11: sim, a turma que te acompanha também. Que te, né? Que
10: tem pessoas mais jovens, assim, mas são menos, eu sinto assim. E tem pessoas, que me deixa muito feliz, pessoas diversas, de credos, gêneros, opções sexuais e também sociais, classes sociais diferentes. Eu vejo um público muito misturado, que me dá muita alegria no coração. Bastante, assim, de todo tipo de gente. Mas existe essa faixa etária que ela é mais nítida de cima do palco, assim, do que vai dos 30, 35 aos 55, 60. Esse lugar do ouvinte. E aí, nessa faixa etária, bem misturado tudo, sim, sabe? Sim. É maravilhoso. E, por exemplo, Cantando a Rita, um público gay maravilhoso que chegou muito, que eles amam a Rita. Tem na Rita e na Marina Lima, eu acho que dois ícones femininos, sim, da música, sim, brasileira. Esse público chegou muito para mim, que eu amo, me converso com eles, estou fazendo show, assim, eles ficam mandando, jogam óculos para mim e mandam beijos. É uma delícia, sabe? E públicos de casais agora, que tem sido mais frequente também, que eu fico muito, acho lindo, assim, vejo muito casal no meu show, que decide junto no show assistir, curtir junto.
11: Curtir Rita, curtir o repertório.
10: E mesmo o Belchior também, mas com a Rita mais, os casais. E todo tipo de casal também, de toda orientação, né? Então, também maravilhoso isso. Então, eu sinto que eu formei uma plateia plural, que me dá muita alegria. E alguns curiosos que vão chegando, assim, que ouviram falar que o show é bom e tal.
11: Bom, a gente já está meio que quase chegando ao finalzinho já, Ana. Mercado musical, você há 20 anos nessa trajetória... Qual foi, assim, qual é hoje em dia, hoje, né? Com todas essas mudanças que você acompanhou, o maior, sim, desafio para você seguir na música, como na sua trajetória independente? Olha, milhões de ligações aqui.
10: Olha, eu acho que o maior desafio, Fabi, é a gente permanecer na essência e lidando com os momentos do mercado. porque eu sou uma artista independente, vivo de fazer shows. Então, não dá para a gente ignorar essas ondas, esses... Como eu estou te falando, eu acho que existe um momento agora das pessoas quererem... Elas ainda procuram um novo, mas elas querem ouvir aquilo que elas conhecem e ter um deleite com isso. Falo até por mim mesma, né? E tudo. Você não perder sua essência, se manter íntegra na sua parada, né? E a gente, uma geração anterior à minha, conquistou muitos hits, muitos discos conhecidos, porque vinha de um mercado com gravadoras, novelas, rádios, jabás. Tinha uma indústria muito forte que se colocava, conseguia, entre aspas, vamos dizer assim, estourar ou projetar um artista nacionalmente. Eu já sou de uma geração que isso aconteceu bem menos. Então, a gente vai... são esses os desafios, né? Manter a essência, mas dialogando com o momento do mercado.
11: Próximo show.
10: Nossa, próximo show, semana que vem, Poços de Caldas com o Nando. Brasília, domingo. E temos Curitiba e BH também, que são os shows... Tem uns 20 shows pela frente, Fabi. Eu não vou conseguir lembrar
11: São
10: tudo.
11: São Paulo algum em vista?
10: Não,
11: em breve.
10: Por enquanto não. A gente acabou de fazer um na Jornada do Patrimônio no Centrão, na esquina da Ipiranga com a São João. Foi uma delícia. Mas lá nas redes tem toda a agenda e em breve, semana que vem, a gente vai soltar uma agenda atualizada. Nossa, estamos aí indo para o Nordeste, Mossoró, Pipa.
11: Ou seja, rodando o ano inteiro.
10: Rodando o Sul e todas as regiões.
11: Ana, querida, é sempre bom estar com você.
10: Ah, Fabi, eu que agradeço, uma alegria.
11: Ó, para finalizar...
10: Diga.
11: Temos aqui, para você guardei o amor.
10: Sim.
11: E será que você me ama, tá bom?
10: Tá bom, vai tocar as duas, é
11: vai
10: isso?
11: Vai tocar as duas.
10: Tá bom, só dizer que essa gravação do Será Que Você Me Ama tem o Marcos Suzano tocando percussão.
11: Ah, que é lá no Sonastério.
10: É, que gravamos no Sonastério.
11: Incrível um projeto, esse projeto,
10: é,
11: né?
10: Muito
11: tá
10: lindo.
11: Tá disponível no YouTube.
10: No YouTube, no Spotify, com imagens lindas, uma puta equipe de cinema que filma. Mas ressaltar aí a participação do Suzano tocando, que é linda. E pra você guardar o amor, aquele clássico
11: linda,
10: que
11: linda.
10: Eu vou cantar com o Nando lá semana que vem também, enfim. É um fonograma que eu acho que esse aí eu posso dizer que
11: esse
10: vai
11: eternizou.
10: Ser pra sempre.
11: Esse
10: vai ser pra sempre.
11: Esse virou um clássico. Ana, um beijo, querida. Obrigada,
10: beijo,
11: viu?
10: Beijo pra todo mundo.
11: Beijo. Ana Canhas com a gente. Pra você guardei o amor.

0: Ana Canhas, a gente ouve Será Que Você Me Ama? Do projeto Ilumina Sonastério, composição da Ana. Encerrando essa edição do Galeria, eu agradeço sua companhia, sintonia. E logo depois do intervalo, você ouve a propaganda eleitoral gratuita e depois eu retorno com o Galeria.
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8: 11 horas 59 minutos.
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1: De volta com Galeria, eu sigo com Zélia Duncan, junto com Lenine, uma parceria deles, do novo trabalho da Zélia, o Agudo Grave. Maravilha de Sfora.

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1: Zé Cabaleiro, a gente ouviu Ninguém Perguntou Por Você, Adriano Magua ao piano, música de Letícia Novaes. E antes, Zélia Duncan com Lenine, uma parceria deles, registro do novo álbum da Zélia, O Agudo Grave. Agora, meio-dia e 32, eu sigo com mais uma do projeto Chico 2.0, produção musical do Alê Siqueira e Felipe Poeta. É um projeto que apresenta releituras da obra de Chico Buarque sob a ótica de gêneros urbanos, como o rap, o trap, o funk e o R&B. A gente vai escutar a Tasha e a Tracy com Deus Lhe Pague.

0: Chico Buarque, o clássico O Que Será? A Flor da Terra. E antes, Tati Trace com Felipe Poeta, ouvimos Deus Lhe Pague, de Chico Buarque, do projeto Chico 2.0. Agora, 12:39, eu vou para o intervalo e já volto com o Galeria.
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9: 11:22.
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0: Agora, 12:41, de volta com o Galeria. E eu sigo com o Arnaldo Antunes. A gente ouve Tanta Pressa Pra Quê?

Paulo Miklos, O Sal da Terra, de Ronaldo Bastos e Beto Guedes. Toquei também Arnaldo Antunes, ouvimos Tanta Pressa Pra Quê, de Arnaldo Antunes. Agora, 12h48, tem Ana Frango Elétrico, na verdade tem Marina Lima com Ana Frango Elétrico, uma parceria delas, do álbum Ópera Grunk, da Marina, lançado este ano, Um Dia na Vida.

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0: Cazuza, encerrando essa edição do Galeria com o clássico Todo Amor Que Houver Nessa Vida, uma parceria dele e Frejá. É, antes toquei Letrux, Dorme Com Essa, de Letícia Novaes, e toquei também Marina Lima com Ana Frango Elétrico. Ouvimos Um Dia na Vida, composição delas, Giovanni Bisotto e Arthur Kunz. Encerrando o Galeria, nesta quinta, 3 de setembro, agradeço sua companhia, sua sintonia. Daqui a pouquinho tem até Calima no comando da programação da Rádio Cultura Brasil. E amanhã eu estou de volta às 10 da manhã. O Galeria conta com o apoio de produção da Marina Bertazzoni, da Giovana Chaves e também do Tomás Farias. Um beijo, boa quinta, até.
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9: Meio-dia e 59 minutos.
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12: Olá, ouvinte. Um ótimo dia para você que está sintonizado na Rádio Cultura Brasil. A partir de agora, na seleção musical, também na apresentação. Eu, Teca Lima. E hoje eu vou abrir a seleção com dois sambas de Paulinho da Viola.

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1: Acabamos de ouvir dois sambas de Paulinho da Viola, com ele mesmo, Vela no Breu, que é uma parceria de Paulinho com Sérgio Natureza. E antes, Marisa Monte e Gilberto Gil, com Dança da Solidão. Na sequência, João Gilberto canta samba de Wilson Batista.

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1: Ouvimos com a Elza Soares, de Ari do Cavaco e Luiz Grande, Cuidado Mané. Antes, A Volta do Malandro, do Chico Buarque, com Mônica Salmazo. E João Gilberto cantou Louco, que é de Wilson Batista e Henrique de Almeida. A seguir, o Nego Dito, Itamar Assunção.

Com Zeca Baleiro, nós ouvimos dele mesmo Vai de Madureira e com Itamar Assunção, de sua autoria, Nego Dito. Vamos para um intervalo e daqui a pouco estamos de volta.

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Caetano Veloso, dele mesmo, um abraçaço. Antes, Zé Manuel, uma faixa do seu mais recente álbum, O Coral, nós ouvimos Above the Sky, que é de Zé Manuel, Bruno Capinã e Bruno Moraes. Abrindo o bloco, Arthur Nogueira, com a participação do Antônio Cícero, de Marina Lima e Antônio Cícero, Virgem, e o poema Os Inocentes, do Leblon, gravação ao vivo do Arthur Nogueira. Seguimos com Tulipa Ruiz.

Ouvimos com o Lulu Santos, dele mesmo, Letra e Música, com o Lúcio Maia, de sua autoria, A Melhor de Todas, e com Tulipa Ruiz, dela, aqui.

Com Tita Lima, ouvimos do Carlos Pontual e Sintra, Maria, Tô para Voltar. Eu sou Teca Lima, fico por aqui. Muito obrigada pela sua sintonia, deixo um beijo e até a próxima.

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3: Duas horas da tarde em ponto, agora 27 graus em São Paulo, tarde quente, ensolarada de quinta-feira, hoje dia 3 de setembro de 2026. Olá, muito boa tarde para você ligado aqui na Rádio Cultura Brasil. Ótima quinta-feira, bem-vindos. Esse é o Estúdio 77, começando agora ao vivo em FM 77,9. Estamos também no aplicativo Cultura Play e lá no site culturabrasil.com.br. Eu sou o Alexandre Ingrevalo e por aqui no Estúdio 77, de segunda a sexta, das 2 até as 5 da tarde, você acompanha boa música brasileira, quadros especiais, informação, dicas culturais e também as participações dos nossos ouvintes. Nessa primeira hora, temos a seleção do ouvinte. Então você que acompanha a gente em FM, no app, pela internet, está convidado a participar com pedidos musicais. Você pede a música que você quiser ouvir e a gente atende até às 3 da tarde. Só enviar sua mensagem, seu pedido musical, lá para o nosso WhatsApp da Rádio Cultura, que é o 11 São Paulo 973737229. 11 973737229. Participe, fique com a gente. Eu vou começar, vou abrir o Estúdio 77 de hoje com ele que será assunto do nosso programa aqui nessa edição no quadro Faixa Livre. Vamos ouvir Ney Matogrosso cantando música do Criolo.

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Johnny Hooker, dele mesmo, e Júlio Castilho, Volta. Antes, Ney Matogrosso, música do Criolo Freguês da Meia-Noite, abrindo o Estúdio 77 desta quinta-feira, 3 de setembro. 2:11, Ney Matogrosso é assunto do nosso Estúdio 77 de hoje, porque eu vou destacar no quadro Faixa Livre músicas do álbum que o Ney lançou em 1981, o disco leva o nome dele, Ney Matogrosso, foi lançado há 45 anos, disco produzido pelo craque, pelo Marco Mazola, e tem músicas como Vida Vida, tem músicas como Viajante, Homem com H foi lançado nesse álbum. A gente vai passear por algumas faixas aqui hoje no Estúdio 77. Hoje também teremos novidades musicais. O álbum Viva Donato, esse tributo ao pianista, compositor, cantor João Donato, agora foi lançado na íntegra, né? Já há alguns meses que iam soltando, iam saindo algumas faixas, agora o disco na íntegra foi lançado. Vou destacar faixas também hoje aqui no Estúdio 77, entre outras atrações, até às 5 da tarde. Então, vamos ouvir uma delas do álbum Viva Donato, faixa que eu já trouxe recentemente aqui no Estúdio 77, que já tinha sido lançado nas plataformas digitais, o encontro de Gilberto Gil com a Mônica Salmazo, a releitura de A Paz, que é uma parceria do Gil com João Donato.

0: Faixa de Viva Donato, esse tributo ao craque João Donato. Ouvimos Gilberto Gil e Mônica Salmazo juntos, parceria do Gil com João Donato, A Paz. Esse álbum que agora já está disponível na íntegra nas plataformas digitais. E eu vou destacar algumas faixas que você ainda não ouviu aqui no Estúdio 77. Vou destacar ainda hoje aqui no nosso programa. 2h17, é hora de intervalo rapidinho. A gente volta já já com a seleção do ouvinte.
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4: 2h20 da tarde, voltamos com a seleção do ouvinte aqui no Estúdio 77. Vou atender as primeiras participações que chegam pelo nosso WhatsApp da Rádio Cultura, que é o 11 São Paulo 973737229. Começo atendendo o Jota, ele quer ouvir Lulu Santos em Certas Coisas. Depois, os pedidos musicais do Eduardo e da Maria Regina. Vamos lá.

Seleção do ouvinte aqui no estúdio 77, participações que chegam pelo nosso WhatsApp da Rádio Cultura, que é o 11 São Paulo 97373-7229. Nesse primeiro bloco ouvimos pedido feito pela Maria Regina, Os Paralamas do Sucesso e Marisa Monte, música do Herbert Viana, O Amor Não Sabe Esperar. Antes da Maria Regina, eu atendi o Eduardo Moacir Luz, dele Aldir Blanc, Saudades da Guanabara. E também, nesse bloco aqui da seleção do ouvinte, participação do Jota, Lulu Santos, música do Lulu e de Nelson Mota, Certas Coisas. 2h34. Tarde quente aqui em São Paulo, ensolarada, estamos com 27 graus aqui na Zona Oeste, que é a máxima prevista para hoje, né? O dia vai terminar com céu claro, tempo estável, não há previsão de chuvas na cidade de São Paulo, segundo informa o CGE, que é o Centro de Gerenciamento de Emergências. Amanhã, sexta-feira, o dia será ensolarado e com aumento de nuvens à tarde. À noite, o tempo deve mudar. Os ventos passam a soprar do quadrante sul e a aproximação de áreas de instabilidade vindas do interior podem provocar chuviscos e chuva leve em pontos isolados. Então, sexta-feira, com mínima de 15, máxima de 28 graus e umidade do ar ruim amanhã, perto ali dos 30% nas primeiras horas da tarde. 2h34, eu vou atender agora a participação do Valmir. Ele quer ouvir Elis Regina, Um por Todos.

0: Mais um pedido musical aqui no nosso Estúdio 77. Essa que pediu foi o nosso ouvinte Valmir. Ouvimos Elis Regina de João Bosco e Aldir Blanc, Um por Todos. 2h37, mais um intervalo, voltamos já.
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6: Duas horas, 40 minutos, estamos de volta aqui com o nosso Estúdio 77 pela Rádio Cultura Brasil e eu volto com informação. Uma consultoria de tecnologia identificou 480 sites criados para simular a cobrança de pedágio sem cancela, o sistema Free Flow. O modelo de cobrança registra a passagem dos veículos por meio de câmeras e etiquetas eletrônicas sem a necessidade de parada do motorista. Os golpistas, sim, como tem golpista, né? Impressionante. Cada hora é um golpe novo que a gente precisa ficar alerta, ficar esperto para não cair. Os golpistas, então, criam páginas que imitam os sistemas de pagamento oficiais das concessionárias de rodovias. Então, funciona assim. Ao digitar a placa do veículo no site, o motorista visualiza uma cobrança e realiza o pagamento por meio do sistema Pix para contas desses golpistas, desses criminosos. Especialistas orientam os motoristas a utilizarem o aplicativo oficial da CNH, o aplicativo oficial da Carteira Nacional de Habilitação, para consulta e o pagamento de tarifas. Temos todos que ficar muito alertas, porque cada hora é um golpe novo aqui. E após a aprovação da Câmara de São Paulo, a Prefeitura sancionou uma lei que proíbe o acorrentamento de cães e gatos na cidade. O texto publicado essa semana no Diário Oficial Municipal veda o uso de correntes, cordas ou coleiras de enforcamento. A regra estabelece a obrigatoriedade de espaço para a circulação dos animais, além de proteção contra o clima e acesso à água e alimentação. O uso de sistemas de contenção tem permissão apenas em caráter temporário, no modelo de vai e vem, que permite cães e gatos ali de andarem mais livremente quando não houver outra opção de segurança. A lei municipal atua como complemento à legislação estadual em vigor sobre as normas de alojamento de animais domésticos. Volto aqui com a seleção do ouvinte no Estúdio 77. Participações que chegam nessa tarde pelo WhatsApp da Rádio Cultura, que é o 11 São Paulo 9. 7373-7229. Eu vou atender agora a Neuza Ramos. Ela quer ouvir Retrato em Branco e Preto com os autores da canção Chico Buarque.

Patufu, na música de Renato Russo, eu sei, essa quem pediu foi o Adriano Santos. Antes eu atendi a Rosângela Anzelotti, nem Mato Grosso, do Mauro Kiwitko, Mal Necessário, e tivemos também participação da Neuza Ramos, Chico Buarque, dele, Tom Jobim, Retrato em Branco e Preto. 2h54 da tarde, vou fechar a seleção do ouvinte aqui com a participação da Cibele. Ela quer ouvir Eduardo Rusek em Nostradamus.

0: Eduardo do Sec, dele mesmo, Nostradamus. Música pedida pela nossa ouvinte Cibele. Participações nessa tarde de quinta-feira pelo WhatsApp da Rádio Cultura, em 11 São Paulo 973737229. Agradeço demais a todos pela participação aqui com a gente no Estúdio 77. Seleção do Ouvinte está de volta amanhã, a partir das 14h. Muito obrigado a todos. O Estúdio 77 continua aqui pela Rádio Cultura Brasil até às 17h. Já já eu trago Faixa Livre hoje, falando do álbum Nem Mato Grosso, lançado em 1981, há 45 anos. Vou destacar também faixas do tributo a João Donato, o álbum Viva Donato, que acaba de ser lançado na íntegra nas plataformas digitais, entre outros destaques aqui no Estúdio 77. Agora, faltando 2 minutos para as 15h, vamos atualizar as notícias dessa última hora. A Polícia Civil deflagrou hoje uma operação com o objetivo de desarticular o núcleo criminoso ligado ao PCC, o Primeiro Comando da Capital. O grupo é suspeito de lavagem de dinheiro do tráfico de drogas, né? Lavar dinheiro do tráfico de drogas e exercer influência sobre atividades econômicas e políticas em Praia Grande, litoral de São Paulo. O esquema teria movimentado valores próximos de R$1 bilhão, principalmente por meio da aquisição de imóveis de alto padrão, empresas e estabelecimentos comerciais. A Câmara de Comércio Exterior prorrogou por 60 dias a cobrança do imposto de 12% sobre a exportação de petróleo, segundo resolução publicada hoje no Diário Oficial da União. A ação entra em vigor em 8 de setembro. A medida foi criada neste ano como parte de um pacote do governo federal para conter os efeitos da alta do petróleo sobre os consumidores e já arrecadou quase R$8 bilhões. As enchentes na fronteira entre China e Nepal na última semana deixaram pelo menos 1.280 mortos e 5.624 desaparecidos, somando-se os dados divulgados hoje por autoridades dos dois países. A região voltou a ser vítima de um novo fenômeno nesta quinta-feira, né, hoje, quando um terremoto de magnitude 5 atingiu o Tibete. O tremor não aconteceu próximo de onde ocorreram as enchentes da semana passada. Mais informações aqui ao longo do Estúdio 77 e também às 18h no De Volta para Casa. Pausa rápida para o intervalo, o Estúdio 77 volta daqui a pouquinho.
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0: 3:02, 26 graus em São Paulo nessa tarde de quinta-feira, hoje dia 3 de setembro de 2026. Muito boa tarde para você que está chegando agora aqui à Rádio Cultura Brasil. Bem-vindos. Esse é o Estúdio 77, ao vivo, de segunda a sexta, das 2 até às 5 da tarde. Você nos acompanha em FM 77,9. Estamos também no aplicativo Cultura Play e lá no site culturabrasil.com.br. Eu sou o Alexandre Ingrevalo, por aqui. Boa música brasileira, quadros especiais, informação, dicas culturais e também as participações dos nossos ouvintes. Vou abrir essa segunda hora aqui do 77 com a banda Skank.

Aqui no Estúdio 77 ouvimos a banda Skanken, o Beijo e a Reza de Samuel Rosa e Chico Amaral. 3:08 da tarde agora. Hora do nosso quadro Faixa Livre, que eu destaco aqui às terças e quintas-feiras, faixas de álbuns importantes da nossa música brasileira. Hoje vou falar de um disco lançado pelo cantor Ney Matogrosso. O álbum leva o nome dele, foi lançado em 1981, há 45 anos. E nesse repertório desse bonito álbum produzido pelo Marco Mazzola, músicas que se tornaram grandes sucessos e um hino, né, que se tornou ali uma certa boa representação, né, na carreira do Ney Matogrosso. Uma música que ele não queria gravar, que era Homem com H, gravou porque o Mazzola o convenceu, Gonzaguinha também o convenceu, né, falaram, só você pode gravar essa música, que Homem com H acabou se tornando um símbolo, né, na carreira do Ney, deu nome ao filme, deu nome ao musical. Então a gente vai acompanhar algumas faixas de Ney Matogrosso, disco lançado há 45 anos, que traz músicas como essa.

0: Primeira parte aqui do nosso quadro Faixa Livre no Estúdio 77. Eu destaquei músicas do álbum que o Ney Matogrosso lançou em 1981, há 45 anos, álbum que leva o nome do artista. Ouvimos Amor Objeto, de Rita Lee e Roberto de Carvalho, antes um dos principais sucessos, né, da carreira do Ney, que apareceu no repertório desse disco pela primeira vez, Homem com H, de Antônio Barros, e abri esse bloco com Viajante, composição de Tereza Tinoco. Ainda hoje aqui no Estúdio 77 eu trago outras faixas de Ney Matogrosso, lançado em 1981. São 3 horas e 21 minutos, hora de mais um intervalo. Daqui a pouquinho estamos de volta.
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0: 3h23 e a gente está de volta com a Fernanda Takai.

0: Débora Blando em Chocolate com Pimenta, música de Aldir Blanc e Mu Carvalho. Antes a Fernanda Takai, versão de Nilo Sérgio, Trevo de Quatro Folhas. 3h28, os escritores e produtores culturais Ricardo Borges e Humberto Miranda, eles vão lançar amanhã, sexta-feira, o livro Samba Rock, A Origem, durante a 28ª edição da Bienal Internacional do Livro de São Paulo, né? Que está começando a Bienal. A obra reúne pesquisa, memória e vivências para preservar a história do samba rock, dos tradicionais bailes paulistanos e da contribuição de DJs, músicos, radialistas, dançarinos e frequentadores que ajudaram a construir esse movimento cultural. O autor Ricardo Borges conta mais sobre a proposta da obra e faz um pedido musical também. Vamos ouvir aqui a participação dele.
1: Esse livro é mais do que um registro musical. É um mergulho na história, na memória e na força da cultura que nasce dos bailes. Falamos de música, dança, resistência, identidade negra, DJs, artistas que mantiveram o samba rock vivo de geração em geração. E essa história não fica apenas nas páginas. O livro se conecta ao Samba Rock Connection, projeto que amplia essa cultura, promove encontros do samba rock com diversas vertentes da dança, gastronomia, moda e até economia criativa.
2: É tradição dialogando com inovação. Samba rock é a origem. Uma história que precisa ser contada, dançada, vivida e passada adiante.
1: E nessa que é a semana que comemoramos o Dia do Samba Rock, quero pedir uma música do meu amigo Jorge Ben, Vou Torcer.
0: Muito bem, 3h29, lembrando que a programação de lançamento acontece no distrito Anhembi, aqui em São Paulo, das 11 da manhã à 1 da tarde, haverá sessão de autógrafos. Às 6h30 da tarde, os autores participam de um espaço de fala, no espaço Leia Mais. Então, vamos lá, vamos ouvir, vou atender aqui o pedido dele, que é Jorge Benjor, com Eu Vou Torcer, aqui atendendo a um dos autores desse livro sobre o samba rock.

0: Jorge Benjor, dele mesmo, Eu Vou Torcer, 3h33. Então, complementando aqui a notícia que eu trouxe, né, do lançamento do livro sobre o samba rock, começa amanhã a 28ª edição da Bienal Internacional do Livro de São Paulo, que vai reunir 269 expositores em 86 mil metros quadrados ali do Distrito Anhembi, zona norte da capital paulista. A expansão é de 28% em relação à última edição em 2024, com quase 3.500 horas de programação. Entre amanhã, sexta-feira, e o dia 13 de setembro, os organizadores esperam receber mais de 700 mil visitantes. 3h34, mais um intervalo. A gente volta daqui a pouquinho.
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12: 3h36, a gente está de volta com Tim Maia.

Tropical, Bi Peixoto, de Elton Menezes e Orlandivo, Tamanco no Samba, antes Tim Maia, dele mesmo, Balanço. Bom, artistas que já foram biografados, né? Calbi Peixoto já foi assunto de um musical, né? Diogo Vilela interpretou Calbi Peixoto. Tim Maia também já foi homenageado num musical e numa cinebiografia, né? Tiago Abravanel interpretou Tim Maia. Babu Santana interpretou Tim Maia no filme. O Robson também, né? Fez o Tim Maia no filme. 3h43, e eu tô dizendo isso por quê? Porque amanhã, sexta-feira, temos setlist. Amanhã é dia de setlist. A cada semana a gente apresenta, propõe aqui para você, nosso ouvinte, uma seleção musical com um tema diferente e você participa com sugestões musicais dentro desse tema. E a setlist de amanhã é justamente essa: artistas biografados, artistas que já tiveram as suas histórias contadas no teatro, no cinema e na televisão. Falei aí do Calbi Peixoto, tem Tim Maia, tem Elis Regina, Gal Costa, Maísa, né, que foi tema de uma série escrita pelo Manuel Carlos, dirigida pelo Jaime Monjardim. Vários artistas, Djavan, né, tá tendo a sua história contada no teatro também, entre outros exemplos. Então, te convido a participar com a gente, com sugestões musicais. É só enviar a sua participação, as suas sugestões musicais lá para o nosso WhatsApp da Rádio Cultura, que é o 11 São Paulo 973737229. 11 973737229. Participe com a gente amanhã, 4 da tarde, setlist aqui no Estúdio 77. 3h44, eu vou seguir agora com pai e filho, que já tiveram suas histórias também contadas no cinema. Gonzaguinha e Luiz Gonzaga.

0: Esse foi o Genésio Tocantins em Nós é Jeca, Mais é Joia, composição de Juraildes da Cruz. Antes o Djavan, dele mesmo, Alagoas. E eu abri esse bloco musical aqui do Estúdio 77 com o Pai e Filho juntos aqui, Luiz Gonzaga e Gonzaguinha, parceria do Gonzagão com Hervé Cordovil, A Vida do Viajante. 3h56 agora, vamos para o nosso giro de notícias. O presidente Lula voltou hoje a defender o fim da escala de trabalho 6x1 e criticou o fato de a proposta não ter sido votada no plenário do Senado. Na publicação na internet, Lula também responsabilizou a oposição pelo atraso. A declaração do presidente Lula foi feita um dia depois de a proposta avançar na Comissão de Constituição e Justiça do Senado, mas não chegar ao plenário da Casa. O Ministério Público de São Paulo ofereceu hoje nova denúncia por lavagem de dinheiro e falsidade ideológica contra os empresários Roberto Augusto Leme da Silva, conhecido como Beto Louco, e Muhammad Hussein Murad, o primo. Eles dois são apontados como chefes de um esquema criminoso que operava o setor de combustíveis. O objetivo da ação é atingir a engrenagem financeira usada para ocultar o dinheiro das fraudes, que teriam sonegado mais de R$1 bilhão em ICMS. E os Estados Unidos anunciaram hoje novas sanções contra Cuba. Entre os alvos está Fidel Ernesto Castro Calles, um dos netos do ex-presidente cubano Raul Castro. De acordo com o secretário de Estado americano, Marco Rubio, foram sancionados também o Banco Exterior de Cuba e outras quatro entidades que, segundo Washington, exploram recursos naturais ou reservas de energia em benefício do regime da ilha. Outras informações aqui no Estúdio 77 e também no De Volta para Casa a partir das 18h. Já voltamos.
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0: 16h em ponto, 26 graus em São Paulo. Hoje é quinta-feira, 3 de setembro de 2026. Estúdio 77 ao vivo até às 17h, aqui pela Rádio Cultura Brasil. E eu vou abrir essa terceira e última hora do programa de hoje com os Paralamas do Sucesso.

Os Paralamas do Sucesso na Melô do Marinheiro, música de Bi Ribeiro e João Baroni. 4:04 da tarde agora. Eu volto aqui com o nosso quadro Faixa Livre hoje, destacando músicas do álbum Ney Mato Grosso, que o artista lançou há 45 anos, em 1981, discão produzido pelo Mazola. E o álbum abre com essa faixa aqui,

0: Vou destacar músicas do álbum Viva Donato. Agora o disco já está na íntegra nas plataformas digitais. Um tributo muito bonito feito para João Donato. Tem artistas como Djavan, Bebel Gilberto, Roberta Sá. Tem João Bosco também nesse trabalho. A gente vai daqui a pouquinho aqui no Estúdio 77 conhecer outras músicas recém-lançadas. 4h16, intervalo rápido, já voltamos.
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10: Voltamos, 4h19, eu vou abrir esse próximo bloco musical aqui do Estúdio 77 com ela que esteve hoje aqui na Rádio Cultura, conversando com a Fabiana Ferraz no Galeria, Ana Canhas.

Duas parcerias de Rita Lee e Roberto de Carvalho aqui no Estúdio 77 pela Cultura. Com a própria Rita Lee, ouvimos Chuchuzinho e antes com a Ana Canhas, desculpe, o Aue, né? Ana Canhas que está lançando esse trabalho cantando Rita Lee. Até vi hoje com a Fabi no Galeria hoje pela manhã, 4h25. Vamos falar do trânsito em São Paulo nessa tarde de quinta-feira, uma tarde bonita, né? Ensolarada, mas o trânsito tá puxado. A CT registra 154 quilômetros de lentidão, 154 na Zona Oeste, 117 na Zona Sul, Zona Leste tem 86, o Centro tem 61 e a Zona Norte tem 55 quilômetros de vias congestionadas. Lembrando que logo mais às 5 da tarde até às 8 da noite, rodízio volta a valer aqui em São Paulo para carros com placas finais 7 e 8. E vamos relembrar a previsão do tempo para hoje e também para os próximos dias aqui em São Paulo, com informações do CGE, Centro de Gerenciamento de Emergências da Prefeitura de São Paulo, né, que conta que hoje o dia vai terminar com céu claro e tempo estável. Não há previsão de chuva na cidade de São Paulo. Amanhã, sexta-feira, o dia será ensolarado com aumento de nuvens à tarde. À noite, o tempo muda. O CGE conta que os ventos passam a soprar do quadrante sul e a aproximação de áreas de instabilidade vindas do interior podem provocar chuviscos e chuva leve em pontos isolados. Amanhã, mínima de 15 graus, máxima de 28. A propagação de uma frente fria provoca chuva e queda de temperatura no decorrer do sábado. O céu varia entre nublado a encoberto e as precipitações acontecem com até moderada intensidade, alternadas por períodos de melhoria, temperatura oscilando no sábado entre mínima de 15 e a máxima não deve passar dos 22 graus. Quatro horas 27 minutos, a gente continua com música aqui no nosso Estúdio 77 pela Rádio Cultura Brasil, que você acompanha em FM 77,9. Também estamos no aplicativo Cultura Play e lá no site culturabrasil.com.br. 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Facinho de baixar, Cultura Play e acompanhar nossa programação de onde você estiver. 4h28, vamos seguindo com o Raul Seixas.

0: Ouvimos Gilson Peranzetta e grupo, composição do próprio Gilson, Pressão Alta. Antes, Chico Chico, de Gonzaguinha, Eu Nem Ligo. E eu abri esse bloco musical aqui do Estúdio 77 com Raul Seixas, dele, Moleque Maravilhoso. 4h36, pausa rápida para o intervalo, voltamos já.
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9: A gente vai falar agora sobre novidades musicais aqui na nossa programação. Recentemente você já foi conhecendo algumas faixas do álbum Viva Donato, um tributo ao grande João Donato, pianista, compositor, cantor. João Donato, infelizmente já falecido, né? Uma grande turma e talentosa turma da música brasileira se reuniu aqui nesse projeto produzido pelo Dori Caymmi. Tem mais gente bacana envolvida que eu vou contar para você aqui daqui a pouquinho no Estúdio 77. Algumas faixas foram sendo lançadas aos poucos e a gente foi trazendo aqui na programação da Rádio Cultura, mas agora o disco está disponível na íntegra. O álbum Viva Donato já está disponível na íntegra nas plataformas digitais e eu vou destacar mais algumas faixas a partir de agora aqui no nosso Estúdio 77. Vou começar então com o Djavan interpretando Falta de Ar. Depois tem João Bosco, que também participa desse tributo a João Donato, interpretando Arran.

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Donato, um lançamento recente do selo Sesc. Ouvimos João Bosco, de João Donato e Caetano Veloso, Arran. E antes o Djavan, de João Donato e Lízia Zênio, Falta de Ar. Nesse trabalho que o selo Sesc agora lançou na íntegra, nas plataformas digitais, tem as participações do Donatinho, que é filho do João Donato, vários artistas reunidos, além dos já citados, né, Djavan e João Bosco, tem Gilberto Gil, que a gente ouviu com a Mônica Salmazo aqui no começo do programa cantando A Paz, tem Ivan Lins, Joyce Moreno, Marcos Valle, Bebel Gilberto, Dora Morelenbaum, Roberta Sá, Silva, Jacques Morelenbaum, também participa desse tributo que você já encontra ali na íntegra nas plataformas digitais. Vou seguir com outras faixas que a gente já vinha mostrando, apresentando aqui na programação da Rádio Cultura. Bebel Gilberto relendo Nua Ideia, que é uma parceria também do João Donato com o Caetano Veloso, e depois a Roberta Sá em Flor de Maracujá.

Mais duas faixas do álbum Viva Donato, esse tributo lançado pelo selo Sesc, que acaba de entrar nas plataformas digitais agora na íntegra. Ouvimos Roberta Sá, de João Donato e Lízia Zênio, Flor de Maracujá, e antes, No Ideia, com a Bebel Gilberto, parceria do João Donato com Caetano Veloso, encerrando aqui o meu destaque a essa novidade musical. Muito bem-vindo a esse belo tributo ao grande João Donato. E é com ele que eu encerro o Estúdio 77 de hoje.

João Donato e grupo em Sambou, Sambou, parceria do João Donato com João Melo. 4h57 da tarde, vamos aqui atualizar as notícias dessa última hora. Depois de um acordo com o presidente Lula, a Câmara dos Deputados aprovou hoje o texto base da medida provisória que acaba com a taxa das blusinhas. A aprovação se deu por votação simbólica, mas ainda falta votar os destaques, ou seja, trechos específicos que podem ser alterados. Depois da conclusão, o texto seguirá para análise do plenário do Senado. E o Banco Central divulgou hoje uma atualização nas diretrizes do PIX. Essa atualização voltada a reforçar a segurança do sistema e aprimorar a experiência de quem é vítima de golpes. Entre as principais novidades, os aplicativos de bancos e instituições financeiras passarão a permitir que o cliente anexe documentos e comprovantes no momento de contestar uma transferência fraudulenta. As novas regras entrarão em vigor no dia 1º de março do ano que vem, prazo estipulado para que as instituições adequem os sistemas e interfaces dos aplicativos. Lembrando que um resumo com as principais notícias do dia você acompanha logo mais às 6 da tarde no De Volta para Casa.

0: Agora faltando 2 minutos para as 5 da tarde, daqui a pouquinho você fica com a Roberta Martinelli, o Cultura Livre. Eu agradeço demais a sua companhia, valeu, muito obrigado também pela sua participação. Tenha um ótimo final de tarde. A gente volta amanhã, sexta-feira, com mais Estúdio 77, a partir das 2 da tarde. Tô te esperando, deixa aquele abraço e até amanhã. Tchau.
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16: Oi, eu sou a Roberta Martinelli e esse é o Cultura Livre, hoje com Bruna Lucchesi.

0: Desde 2019, a curitibana Bruna Lucchesi mora em São Paulo e foi a partir desse período que vieram seus primeiros discos. Em 2020, junto com o pianista Vinícius Bastos Gomes, ela lançou o Meu, disco com canções de diversos compositores.
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0: Depois de mergulhar de cabeça na obra musical do seu conterrâneo Paulo Leminski, ela lançou em 2023 o Quem Faz Amor Faz Barulho. Os anos passaram e foi a vez de lançar em 2026 o Bandoleira, disco com muito som, fúria e, claro, poesia.
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0: A gente já começa com música Sei Voar.

0: Hélio Flanders, Uma Temporada Fora de Mim, antes Bruna Lucchesi com Sei Voar. E o papo começa agora.
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2: Bruna, bem-vinda pela primeira vez aqui no Cultura Livre.
3: Obrigada, é uma alegria estar aqui.
2: Tô feliz.
3: Também tô.
2: Vou apresentar a banda pra gente também criar intimidade com todo mundo. Eu vou começar pelo Rubens da Selva, Bianca Godoy e Ivan Gomes. Pronto, todo mundo apresentado. Bruna, como é que a música entrou na sua vida e como, quando que você escolheu o violão?
3: Nossa, eu não consigo pensar num momento exato que a música chegou. Acho que ela sempre esteve aí me rondando. Eu não tenho uma história de família que tenha assim, a música super presente, apesar das minhas avós serem pianistas. Não foi algo que foi plantado em mim, assim. Acho que foi uma coisa que foi sempre vindo do meu desejo. Ah, eu adoro brincar com esse tecladinho aqui na loja. Ou uma vez eu ganhei um daqueles radinhos, assim, com um CD que fazia track pra abrir, sabe? Quando era criança.
2: Sim, muito. Opa, sim. Tive muito.
3: Né? E na frente tinha uma fita. E junto com esse rádio veio uma fita que tinha 5 músicas de um lado. E do outro lado, as mesmas 5 músicas versão karaokê. Sabe? Aí imagina, assim, uma Bruna de 6 anos muito feliz cantando a versão karaokê e desde então essa busca. E quando eu fui estudar em Curitiba, eu fui fazer coral numa escola super legal que me incentivou muito, assim, a ir atrás de verdade, assim, ah, vai estudar, então vai vir fazer aula de teoria, etc. E me colocaram muita pilha de eu tocar um instrumento harmônico. E, assim, que dê pra se acompanhar cantando. E aí, essa figura da pessoa com violão sempre pareceu meio sedutora, assim. Falei, ah, acho que eu vou tentar essa. Mal sabia eu que era meio difícil. Mas, com os anos, fui estudando e dando conta.
2: E você falou ali que você é de Curitiba.
3: Sim.
2: E aí, você veio para São Paulo, faz?
3: Eu vim para o estado de São Paulo em 2009. Tem que fazer as contas. Começou a aumentar o número para fazer faculdade de música na Unicamp. E aí isso mudou muito o meu jeito de ver o mundo e também pela primeira vez tive contato com pessoas da minha idade que gostavam da mesma coisa que eu. Imagina, Barão Geraldo é tipo um reino encantado pro jovem.
2: Eu fui palhaça, Barão Geraldo é um reino encantado.
3: Realmente, nossa. Você conhece, sabe
2: do que eu tô falando. Eu conheço esse reino encantado. Que legal, e aí você ficou aqui direto?
3: Não, aí quando eu terminei a graduação, eu fui fazer mestrado. Eu fiquei 1 ano e pouco morando na Espanha, estudando na Berkeley de Valência. E aí voltei...
2: Então você é mestra?
3: Sou mestra, mas no Brasil, oficialmente não.
2: Não vale.
3: Solo a... Ela espanhola, sim.
2: É miestra. Claro. É miestra. Pronto, ela não é mestra, ela é miestra.
3: Sim.
2: É isso. Bom, a gente segue com música, agora tem fundo.

0: Thiago Oliveira com Desencontros, Despedidas, antes Bruna Lucchesi com Fundo. E a gente já volta falando dessa parceria dela com Alice Coutinho.
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14: E eu queria saber dessa parceria, como rolou?
15: Alice ficou sabendo, a gente já se conhecia, mas não muito de perto, e ela ficou sabendo que eu estava compondo coisas para um trabalho novo e me mandou uma mensagem, e falando, e aí, me mandou alguma coisa? E eu fiquei meio desacreditada, assim, falei, vamos nessa. E não quis muito perder o timing, mandei uma gravação que eu tinha feito uns dias antes do meu celular, nem reouvi, nem sabia se prestava, e avisei, falei, ó, talvez não preste. E, sei lá, poucos dias depois ela me devolveu com essa letra incrível, assim, e ela acatou ideias melódicas que nem estavam muito escolhidas, assim, fez tudo funcionar, sabe? E essa era só a parte A, que bem no fundo do poço mesmo, aí a gente, legal, então vamos tirar do fundo, né? Aí eu também improvisei uma coisa, mandei pra ela, me devolveu, assim, papum, 4 mensaginhas.
14: Uau, resolveu. Alice Coutinho, ela é compositora de algumas músicas, mas acho que a que a gente mais conhece é a Mulher Fim do Mundo, que a Elza Soares gravou, que é uma parceria dela com o Rômulo Frois. Uhum. Falando em parcerias também, você e o Hélio Flanders têm um lance, né?
15: Sim.
14: Da onde veio esse lance?
15: Olha, quando eu estava circulando com o meu trabalho anterior, Quem Faz Amor Faz Barulho, no qual eu gravei as músicas do Paulo Leminski, eu comecei a entrar nessa cena do indie, também pessoas interessadas em poemas cantados, poemas lidos. E no final de 2023, nós dois participamos de um projeto em homenagem ao Bob Dylan, no Trovadores do Miocárdio. Lá na Balsa, dezembro. E aí ele chegou, eu já sabia mais ou menos quem ele era, mas eu não conhecia muito o trabalho dele, assim. E ele já chegou falando, sei quem é você, tô gostando do que você tá fazendo, tô te cuidando de longe, hein? Já aquele jeito dele, assim, muito brincalhão, simpático. E disso nasceu uma grande amizade, assim, com muita identificação. Poucos meses depois, nós fomos convidados pelo Sesc Belenzinho para dividir uma mesa, num projeto também de poesia e música. E naquela conversa, a gente nunca mais parou de conversar. E agora a gente tem composições juntos. É, e no disco ele gravou comigo uma composição minha com o Fabrício Corsaletti, que estava nesse bonde do Trovadores do Miocárdio também. E ele é uma pessoa que está nesse disco, nesse trabalho muito presente, não só tocando, mas também com empréstimo de instrumento. É meu pitaqueiro oficial, meu vizinho. Enfim, a gente está muito juntos.
10: Pitaqueiro, ele é bom de pitaco. Você sabe que ele viveu muitos tempos aqui no porão do Cultura Livre, que é onde eu guardo as bandas que dão uma parada. Então, eu entendo bem.

0: Letrux, além de cavalos, antes Bruna Lucchesi com cavalinhos, e tem mais papo.
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2: O cavalo, ele está presente em vários momentos da sua obra, está presente aí em você. Me conta da tua relação com o cavalo.
3: Ah, eu acho esse animal muito mágico e encantador. Acho que tem uma... Primeiro, um encanto... As crianças também gostam muito dos cavalos,
2: muito.
3: Né?
2: Eu tenho medo de cavalo desde pequena, sabia?
3: Ah, você tem medo?
2: Sempre tive.
3: Mas você, tipo, mesmo de chegar perto, assim...
2: Tudo, sempre... sempre tive...
3: Imagina.
2: Eu lembro que minha família ficava, vai, e eu ficava, não sei.
3: Isso é pior, né? Eu acho que tem isso também, que talvez... Tem até com respeito, assim, porque eles são muito grandes, né? Mas eles são muito dóceis também. E depois eu vim pensar que eles são presas, né? Eles nunca vão atacar alguém. E se eles fazem alguma coisa que possa vir a machucar a gente, é muito mais porque eles estão se sentindo vulneráveis do que o contrário. E eu acho isso muito um ensinamento pra gente, como seres humanos.
2: E você anda a cavalo?
3: Eu ando a cavalo desde pequena. Né? O meu pai é agrônomo, então eu sempre visitei fazenda, sempre andei a cavalo com ele. Acho que também tem esse lugar de estar com meu pai, é o nosso momento de conversa e tal. Então...
2: E aqui em São Paulo?
3: Aqui em São Paulo eu sinto saudades. E é isso.
2: E ponto, não
3: e
2: tem.
3: Ponto. Aí por isso eu tatuei, né? Ele tá sempre comigo.
2: E aí, por que ele... Você acha que ele entra tanto na tua composição por isso também?
3: Acho que sim, sentindo a falta. E ele começou a aparecer justamente nesse momento de elaboração do Lemins, que eu, quando terminei o disco e fui elaborar a capa, eu queria estar numa... Não sei porquê, exatamente. Quer dizer, mais ou menos. Queria estar numa foto no Vale do Anhangabaú a cavalo. Aí, como a foto era um pouco difícil de produzir, a gente fez uma ilustração linda com o Marcos Braga. E acho que ele representa essa viagem que eu fiz no tempo, esse encontro com o Lemins, que é muito real, mas, ao mesmo tempo, é muito da minha cabeça, né? E aí, nele começou o cavalo a aparecer nas composições como uma sequência dessa viagem. E acho que tem muito a ver com o vínculo e a conversa com o cavalo. Porque no diálogo com eles, eles exigem que a gente tenha respeito, que a gente chegue de mansinho, que a gente escute eles. E é uma relação de confiança, né? Também quando você está em cima do cavalo, a rédea é uma ilusão que vai dar tudo certo. Acho que tem que ter ali uma confiança mútua. Então, acho que isso também representa bem as minhas parcerias, que estão muito presentes no disco.
2: Sim, e a produção do disco é do Ivan?
3: É do Ivan.
2: E aí, como foi? Sempre, você sempre soube que seria dele, não? Como é que
3: sim,
2: você, que você queria sonoramente nessa escolha de produtor?
3: Olha, antes da gente produzir o Lemins, que ele também foi produtor do Quem Faz Amor Faz Barulho, a gente tinha feito uma reunião para fazer um disco folk. É isso lá antes da pandemia, acho, né? E a gente chegou a anotar músicas e tal, e depois tudo aquilo aconteceu e a gente acabou fazendo Quem Faz Amor Faz Barulho. E porque a gente tem muita identificação nesse som, a gente se conhece desde a Unicamp, tem uma amizade muito longa. E aí a gente formou essa banda para fazer o Leminski e nós circulamos por 3 anos e a sonoridade da banda foi ganhando cada vez mais corpo, porque... Quando eu fiz esse trabalho do Quem Faz Amor Faz Barulho, foi uma parceria, porque essas canções elas foram muito pouco gravadas, não tinha um lastro estético. Então a gente vestiu as canções. E aí agora a gente pegou essa roupinha e falou, vamos fazer outras coisas. Então as músicas do Bandoleira estão entrando no show faz um tempo. Aí agora a gente está entrando na segunda etapa.
2: Que legal, gostei da imagem do vestido. O vestido ficou ali e já está. Agora a última pergunta, que é aquela que todo mundo responde. Cultura Livre, por Bruna Lucchesi.
3: Eu fiquei pensando bastante sobre isso. E me veio uma imagem assim do Cultura Livre ser um vento a favor da utopia. E no momento em que a gente está precisando, né, disso, precisando também de um rumo para esse vento, eu acho que Cultura Livre está aí ajudando a gente a fluir. E daí também pensei que ele nos leva para voar além do mar também, como diz a minha canção.
2: Ai, que lindo, amei. Antes do Cultura Livre de hoje acabar, tem mais música, que vai ser, na verdade, 2 músicas, que é Cavalo 21 com Distrito Maravilha. E aí você corre para nossa faixa bônus, que a Bruna Lucchesi trouxe uma surpresa para a gente.

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Essa foi Bruna Lucchesi com Distrito Maravilha e Cavalo 21.

0: Bruna Lucchesi aqui no Cultura Livre. O programa tem a minha apresentação. Eu sou a Roberta Martinelli. O apoio de produção é da Mavi Parras e a montagem é do Altair Borges. Um beijo e até semana que vem.
1: Pronto, essa valeu.
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15: Começo de noite de quinta-feira, 3 de setembro de 2026. Boa noite. Está no ar o De Volta para Casa. A gente segue juntos até às 7 da noite, com as principais informações do dia, prestação de serviço e a companhia da nossa música instrumental brasileira. E a gente vai abrir o programa de hoje, sempre trazendo grandes sucessos da nossa MPB. A primeira composição que você vai ouvir neste comecinho de noite de quinta-feira chama-se Carinhoso, é um grande sucesso do Pixinguinha com João de Barro, numa interpretação do César Camargo Mariano ao piano e o violão Ovation do Hélio Delmiro.

César Camargo, Mariano e Hélio Delmiro tocaram do Pixinguinha com João de Barro, Carinhoso. Vamos começar falando de política, porque a Câmara dos Deputados aprovou hoje a medida provisória que acaba com a chamada taxa das blusinhas, zerando o imposto de importação para compras internacionais de até 50 dólares. A proposta agora segue para análise do Senado. Essa medida também permite ao governo ajustar as alíquotas do imposto de importação para remessas internacionais de até 3 mil dólares. Para compras nessa faixa, a alíquota pode chegar a 30%. E o texto aprovado pelos deputados ainda prevê isenção do imposto de importação para medicamentos destinados ao tratamento de doenças raras e negligenciadas que não tenham similar produto, produzido aqui no Brasil. E para virar lei, essa medida ainda precisa ser aprovada pelo Senado até a próxima segunda-feira. Vamos falar de uma outra medida. O presidente do Senado, Davi Alcolumbre, adiou para depois do primeiro turno as eleições da votação da escala do trabalho 6 por 1. A decisão contraria a expectativa do governo, né? O governo que defendia a análise da proposta ainda agora em setembro. Essa PEC foi aprovada nessa quinta-feira pela Comissão de Constituição e Justiça do Senado e agora precisa passar pelo plenário da casa. Para ser aprovada, são necessários pelo menos 49 votos favoráveis em dois turnos de votação. Alcolumbre afirmou ainda que não há acordo para levar a proposta ao plenário antes das eleições. E a expectativa é que a votação aconteça entre o primeiro e o segundo turno, marcado para o dia 25 de outubro. 6 horas 6 minutos. Você vai ouvir Fabrício Conde tocando dele o samba venezuelano.

No De Volta Pra Casa, você acabou de ouvir o samba venezuelano de Fabrício Conde. São 6 horas e 11 minutos. O Ministério Público de São Paulo prendeu nesta quinta-feira um advogado e um ex-dirigente da Secretaria da Fazenda do Estado durante uma nova fase da Operação Ícaro. A investigação apura um esquema de pagamento de propina para facilitar a liberação de créditos tributários de ICMS. Entre os presos estão o advogado João André Butini de Moraes, apontado como integrante do núcleo privado do esquema, e André Vaz, ex-diretor-geral da Administração Tributária da Fazenda Paulista, considerado o número 3 da pasta. Segundo o Ministério Público, o grupo teria transformado um mecanismo tributário legal em uma espécie de mercado clandestino. Empresas interessadas em recuperar créditos de ICMS pagariam valores para acelerar ou facilitar a análise dos processos. As investigações apontam que as propinas variavam de 1 a 10% do valor dos créditos envolvidos. Um dos investigados teria repassado cerca de 13 milhões e 600 mil reais em propina entre 2021 e 2025. Ao todo, a operação tem 47 pessoas físicas e jurídicas como alvos. Vou falar de uma outra operação. A Polícia Civil realizou hoje uma operação contra um núcleo ligado ao PCC, suspeito de lavar cerca de R$ 1 bilhão obtidos com o tráfico de drogas. A Operação Eumintos é conduzida pelo Departamento de Polícia Judiciária do Interior 6, o DEINTER 6. As ações aconteceram em Praia Grande, Guarujá, Santo André e Santana de Parnaíba. Segundo as investigações, o grupo utilizava a compra de imóveis de alto padrão, empresas e estabelecimentos comerciais para movimentar e ocultar o dinheiro. Esse grupo teria atuado no controle de quiosques na orla de Praia Grande e tentado obter favorecimento em licitações municipais. A justiça determinou a prisão temporária de 4 suspeitos e autorizou o bloqueio de contas e investimentos, além do sequestro de 29 imóveis. 6h13, hora de ouvir o grupo Medusa, de Cláudio Bertrami, Cheiro Verde.

com o grupo Medusa Cheiro Verde, de Cláudio Bertrami. São 6 horas e 16 minutos. O governo federal prorrogou por mais 60 dias

0: compra das operações da General Mills, aqui no Brasil, numa negociação de 800 milhões de reais. Esse negócio inclui as marcas Yoki e Kitano e amplia a atuação da empresa, que é líder no mercado de café aqui no Brasil, para outras categorias de alimentos. Com a operação, a Três Corações passa a ter cerca de 12.700 funcionários, presença em mais de 600 mil pontos de venda e 15 fábricas no país. Segundo a empresa, a aquisição faz parte da estratégia de diversificação dos negócios, com expansão para categorias além do café. É hora de parar por um rápido intervalo. Na volta a gente vai falar da previsão do tempo, tem destaques internacionais e mais música. Até já.
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0: 6 horas 22 minutos, estamos de volta com o De Volta para Casa. E agora para falar do Jornal da Cultura com a Rita Lizauskas, que chegou por aqui. Você está bem, Rita? Boa noite.
19: Boa noite.
0: Vamos começar falando hoje do caso Vorkaro, é isso?
7: É, exatamente. Não tem como tirar do...

0: noticiário, né? Houve a divulgação do depoimento do Daniel Vorkaro, ex-banqueiro, um depoimento que ele deu ao gabinete do ministro André Mendonça no Supremo, né? Aquele em que a Polícia Federal não estava presente, uhum. apenas um advogado ali, assessor de André Mendonça, e também o Ministério Público, né? Então aumentou essa tensão entre os integrantes da corte e a Polícia Federal, porque o dono do Banco Master afirmou que sofreu ameaças, intimidações e maus tratos depois de tentar fechar aqueles acordos de delação premiada. Segundo Vorkaro, né, segundo esse depoimento, os agentes da PF teriam feito referências aos patrões, dito, né, que ele quis denunciar os patrões e agora ele ia ver, e dito que a vida dele viraria um inferno caso tentasse atingir ali determinadas pessoas. Isso, segundo Vorkaro, né, ele não apresentou provas do que ele disse. Ele relatou, né, teria relatado ameaças de morte contra familiares, e como eu disse, essas acusações não foram acompanhadas de provas. O Vorkaro disse ainda que ele pretendia delatar pessoas do núcleo do atual governo e afirmou que o diretor-geral da Polícia Federal, Andrei Rodrigues, estaria presente na colaboração, ou seja, que ele denunciaria de alguma forma o Andrei Rodrigues nessa delação premiada. Segundo o banqueiro, ainda a delação não teria avançado porque envolveria então o próprio chefe da PF. O Vorkaro afirmou que Andrei participou de eventos ligados ao banco, citou viagens, ingressos, outros convites, mas não apresentou ali provas, nem detalhou datas ou destinos, né? É bom a gente lembrar que as duas tentativas de delação premiada de Daniel Vorkaro foram recusadas pela PGR. A gente vai falar de outras delações também, porque Antônio Carlos Freixo Júnior, conhecido como Mineiro e apontado como dos operadores do banqueiro, do Daniel Vorkaro, fechou um acordo de delação premiada com a Procuradoria-Geral da República. Ele apresentou ali extratos, comprovantes de transferências para aquele fundo Heaven Gate dos Estados Unidos, né, administrado pelo advogado de Eduardo Bolsonaro. Então essa delação foi aceita, foi feita, né? E segundo a delação, os pagamentos teriam sido feitos a pedido do senador e candidato à presidência da República, Flávio Bolsonaro, e estariam relacionados ali aos dólares, milhões de dólares, aliás, solicitados a Vorkaro para financiar o filme Dark Horse. A gente vai falar também do último dia do esforço concentrado, né, do Congresso. A Câmara dos Deputados, ou seja, a Câmara e o Senado, né, o Congresso Nacional, aprovou nessa quinta-feira a medida provisória da taxa das blusinhas, né, uhum. que zerou ali o imposto de importação sobre compras internacionais de até 50 dólares. O texto, então, passou pelas duas casas e precisava ser aprovado até o dia 8 de setembro para não perder a validade. É bom a gente lembrar que a taxa das blusinhas foi criada pelo governo Lula e agora também está sendo retirada pelo governo Lula.
1: Sim.
0: E falando do governo federal, eles anunciaram nessa quinta-feira que zeraram a fila de atendimento do INSS. Falei, caramba, mas isso não significa que não haja mais pessoas esperando. Quando fala que zerou a fila, é porque você chega e é atendido.
1: Mas não é o caso.
0: Mas não é esse caso, né? Segundo o Ministério da Previdência, a fila para eles é considerada zerada quando o número de pedidos pendentes está abaixo da quantidade de novos requerimentos que entram por mês.
1: 45 dias, pelo que eu vi. Então, ou seja, vai pedir, mas vai esperar um tempo.
0: Exatamente. Então é uma fila zerada pelo não multi. Mas é uma boa notícia, a gente vai falar sobre isso com a jornalista Patrícia Campos Melo, da Folha de São Paulo, e o cientista político Sérgio Fausto, diretor executivo da Fundação FHC.
1: Às 5 para as 9 da noite, no Jornal da Cultura.
0: Espero todos vocês.
1: Bom jornal, até.
0: Obrigada, até.
1: Por aqui seguimos com Mário Dinei e Grupo Dele, com Juca Filho, Planeta Azul.

de Juca Filho e Mário Adnet, com o Adnet e Grupo Planeta Azul. 6:30 agora. As cataratas do Iguaçu registraram nesta quinta-feira uma vazão 5 vezes maior do que a média para o período. O volume chegou a 7 milhões e 750 mil litros de água por segundo, segundo a Copel. A média é de 1,5 milhão de litros por segundo. Esse aumento é provocado pelas fortes chuvas que atingiram a bacia do rio Iguaçu nos últimos dias. Apesar do grande volume de água, a passarela com vista para a Garganta do Diabo e a trilha das cataratas no lado brasileiro permanecem abertas para visitação. Ainda sobre questão ambiental, a Organização Meteorológica Mundial, ligada à ONU, alertou que o El Niño deve ganhar ainda mais força nos próximos meses e pode se tornar um dos eventos mais intensos já registrados. Segundo a organização, há quase 100% de probabilidade de que o fenômeno continue até fevereiro do ano que vem. O pico de intensidade é esperado entre o fim deste ano e o começo do próximo. O El Niño é provocado pelo aquecimento anormal das águas do Oceano Pacífico e altera os padrões de temperatura e de chuva em diferentes regiões do mundo. A Organização Meteorológica Mundial destaca que os efeitos variam de uma região para outra. Aqui na América Latina, por exemplo, o fenômeno já está associado a episódios de seca e de chuva excessiva. E a tarde desta quinta-feira foi de sol forte, de céu claro, sensação de calor na capital paulista, hoje a média de temperatura máxima chegou aos 27,1 graus e não há previsão de chuva para essa noite. A sexta-feira será ensolarada, com aumento de nuvens à tarde, e aí à noite o tempo vai mudar. Os ventos passam a soprar de sul, ou seja, serão um pouquinho mais gelados. A aproximação de áreas de instabilidade vindas do interior pode provocar chuviscos, chuva leve em alguns pontos. A mínima prevista é de 15 graus e a máxima de 28. São 6:32, seguimos com Daquilo Que Eu Sei, do Ivan Lins com Vitor Martins, aqui com o violão de sete cordas do Arismar do Espírito Santo e a guitarra do Leonardo Amoedo.

0: Arismar do Espírito Santo e Leonardo Amoedo tocaram do Ivan Lins com Vitor Martins, Daquilo que eu sei. São 6h38, o ministro da Defesa de Israel afirmou que o governo está preparado para retirar palestinos da faixa de Gaza e que aguarda o apoio dos Estados Unidos para colocar o plano em prática. Segundo Israel Katz, não haveria uma solução definitiva para Gaza sem essa chamada migração. Ele afirmou que Israel estaria preparado para retirar os palestinos por mar, via aérea ou por outros meios. O ministro disse ainda que o governo israelense continua trabalhando no plano e que a proposta depende de uma autorização americana. Proposta que é controversa, que já foi criticada por organizações de direitos humanos, que consideram uma retirada forçada da população palestina uma possível forma de limpeza étnica. Enquanto isso, a Síria começou a destruir os remanescentes do programa de armas químicas que era do ex-presidente Bashar al-Assad. A operação é a primeira desse tipo no país em uma década e conta com a verificação da OPAC, que é a Organização para a Proibição de Armas Químicas. Segundo a ONU, uma equipe da organização confirmou no mês passado a destruição irreversível de 42 bombas aéreas e também foram encontradas matérias-primas, munições químicas vazias e uma nova instalação de produção de armas químicas. O governo sírio informou que 18 pessoas foram presas por suspeita de envolvimento no antigo programa de armas químicas. Hora de parar para um rápido intervalo mais. Daqui a pouquinho, na volta, eu falo do trânsito e tem outras informações, inclusive culturais, para você. Até já.
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2: 6h43, retoma o programa de olho nas informações do trânsito. São Paulo tem neste momento 862 quilômetros de vias congestionadas. A gente retoma o programa falando da Procuradoria-Geral da República, que enviou ao Supremo Tribunal Federal uma proposta de delação premiada do empresário Antônio Carlos Freixo Júnior, conhecido como Mineiro. Ele que é dono de uma empresa que, segundo as investigações, fez repasses financeiros destinados à produção do filme Dark Horse sobre o ex-presidente Jair Bolsonaro. O acordo foi encaminhado ao ministro André Mendonça, que é responsável pelo caso no STF, e ainda precisa ser homologado pela corte. A empresa de Freixo Júnior é a Entre Investimentos e Participações. Segundo a Polícia Federal, a companhia teria atuado como braço operacional do empresário Daniel Vorcaro, ex-dono do Banco Master, no envio de recursos para um fundo dos Estados Unidos que financiaria o filme. As investigações também apuram se parte desses recursos teria beneficiado o ex-deputado Eduardo Bolsonaro. O Banco Central Brasileiro negocia a possibilidade de interligar o PIX ao sistema de pagamentos instantâneos da Europa. As conversas com o Banco Central Europeu ainda estão em fase preliminar, mas a proposta prevê conectar o PIX ao TIPS, que é a sigla em inglês para Sistema de Liquidação de Pagamentos Instantâneos. O objetivo é permitir que pagamentos e transferências entre o Brasil e os países europeus aconteçam de forma mais rápida. Na prática, um brasileiro poderia, por exemplo, usar o PIX para fazer pagamentos em euros na Europa, com a conversão entre real e euro realizada durante a operação. Nesse momento, estão sendo analisados aspectos técnicos, jurídicos, de segurança e de funcionamento da integração. E se os estudos avançarem, a previsão é de que um projeto piloto possa começar em 2028. Vamos seguir com mais música instrumental brasileira aqui no De Volta para Casa. Agora a gente vai ouvir uma com o grupo Tira Poeira. É uma composição do Jacó do Bandolim. Santa Morena.

Santa Morena, aqui no De Volta para Casa, pela Rádio Cultura, música de Jacó do Bandolim, com o grupo Tira Poeira. Faltam 10 minutinhos para as 7 horas da noite. Deixa eu contar para você que o edifício Copan, um dos grandes cartões postais de São Paulo, da região central, vai retomar neste sábado as visitas guiadas à cobertura. O passeio estava suspenso, havia pelo menos 6 anos, e as visitas serão realizadas sempre aos sábados, da 1h30 da tarde até as 4h30 da tarde. Os ingressos custam R$ 50,00 e a renda será destinada ao projeto de restauração da fachada do prédio, estimado em R$ 68 milhões. Os grupos terão até 8 pessoas por subida. Projetado por Oscar Niemeyer, o Copan tem 32 andares, 115 metros de altura, e 1.160 apartamentos. O edifício completou 60 anos em maio deste ano e o ponto de encontro para a visita é a portaria na Avenida Ipiranga, número 200, mas é importante chegar com pelo menos 10 minutos de antecedência do horário agendado. Para fazer o agendamento, é preciso acessar um site que foi criado justamente para controlar essas visitas. Provavelmente a procura vai ser bem grande, então vale a pena aí fazer a sua reserva se você tem curiosidade de ver o centro de São Paulo lá de cima do Edifício Copan. O endereço do site é edificiocopan.com.br/visite. Vou repetir, edificiocopan.com.br/visite. O documentário Gonzaguinha, da Maior Liberdade, chegou hoje aos cinemas brasileiros. O filme alterna cenas dramatizadas e entrevistas para guiar o espectador pela jornada de Luiz Gonzaga Jr. A obra aborda a relação com a fama, o peso de ser filho do rei do Baião, além da postura inconformista do artista. Com direção de Susana Lira, a produção venceu o prêmio de melhor documentário no Festival de Gramado. E para quem tiver curiosidade, a gente divulgou o trailer na página do programa no Facebook e eu convido você a visitar e assistir lá. Eventualmente compartilha. facebook.com/devoltapracasacultura FM. Repetindo, facebook.com/devoltapracasacultura FM. Para terminar, eu conto que 49% da população afirma ser leitora digital, segundo uma pesquisa realizada pela consultoria Nielsen e encomendada pela Esquilo. O levantamento, realizado entre 1º e 11 de junho, ouviu 3 mil pessoas acima de 10 anos em todas as regiões do Brasil. Cerca de 31% dos entrevistados responderam ter lido textos informativos em plataformas de notícias ao menos uma vez no último ano. 25% disseram ter lido livros digitais e 18% outros formatos de narrativas. Os jovens de 10 a 24 anos são 47% dos leitores digitais, enquanto os maiores de 55 representam 20%. As mulheres são 56% dos consumidores desse tipo de conteúdo. A classe C também se destaca, concentrando 46% do total de leitores. E para terminar o programa de hoje, Luiz Essa ao piano e Astor Silva e seu conjunto, de Milton Oliveira e Max Bulhões, Não Tenho Lágrimas.

0: Não Tenho Lágrimas, música de Milton Oliveira e Max Bulhões, aqui tocada por Luiz Eça, Astor Silva e seu conjunto. E com essa a gente conclui o De Volta na produção da Gabriela Paques, apoio de produção de Gabriel D'Ângelo, seleção musical Eduardo Weber, mesa de som Armandino Corbal, trabalhos técnicos Wagner Freitas. A você boa noite, um bom descanso e até amanhã. 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
11: Olá, bem-vindos. Começando o nosso Coletânea com os sucessos da música brasileira, aqui pela Rádio Cultura Brasil. Fique com a gente.

Aqui no Coletânea, pela Rádio Cultura Brasil, Caetano Veloso no clássico de Ari Barroso, Isto Aqui O Que É. Antes, abrindo o programa, eu trouxe Gonzaguinha dele mesmo, A Gente Não Tem Cara de Panaca. E seguindo aqui o nosso Coletânea, agora tem duas versões de uma parceria de Dade e Arnaldo Antunes, a música Se Assim Quiser. E nós vamos ouvir justamente os registros dos compositores dessa canção, começando com a gravação de 2004 de Arnaldo Antunes.

duas versões da música de Dade e Arnaldo Antunes, Se Assim Quiser. Essa gravação que ouvimos agora é de 2007 e tem Dade e Richie. Antes, a gravação do outro compositor, né, Arnaldo Antunes, registro de 2004. Lembrando que daqui a pouquinho temos Dois Tempos de Zeca Pagodinho. Na sequência, tem Gal Costa.

Simone, música de Zé Cabaleiro, Lenha, antes Gal Costa na música de Caetano Veloso, Meu Bem, Meu Mal. Na sequência, tem Tony Ferreira numa outra música de Caetano Veloso.

0: Gilberto Gil, dele, Super-Homem, a canção. Antes, abrindo esse bloco, Tony Ferreira, música de Caetano Veloso, Menino Deus.
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0: Composições de Chico Buarque nesse bloco aqui do nosso Coletânea, com o próprio Chico ao lado da neta Clara Buarque, ouvimos Dueto. E antes, a irmã de Chico, Miúcha, parceria do Chico Buarque com Sivuca, João e Maria.
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0: E agora, dois tempos do cantor e compositor Zeca Pagodinho, só que o Pagodinho ao lado de outros artistas. Abrindo com uma gravação de 1999, Zeca Pagodinho ao lado de Zeca Baleiro.

Dois tempos de Zeca Pagodinho ao lado de outros artistas aqui no nosso Coletânea pela Rádio Cultura Brasil. Ouvimos Zeca Pagodinho ao lado de Maria Bethânia, registro de 2019, música de Caetano Veloso, Amaro Axerém. Antes, voltamos 20 anos no tempo, fomos até 1999 para acompanhar o encontro de Zeca Pagodinho com Zeca Baleiro em Samba do Approach, música de Zeca Baleiro.

Renato Russo, dele Flávio Venturini, mais uma vez, antes a banda Patufu, na parceria do John Ulloa com a Fernanda Takai, Por Perto.

0: Baby do Brasil, música de Caetano Veloso, Menino do Rio. Fechando assim o nosso Coletânea de hoje aqui pela Rádio Cultura Brasil. Produção e apresentação minhas, eu sou Alexandre Ingrevalo, trabalhos técnicos Ariel Novaes. Valeu, muito obrigado pela sua companhia, deixo aquele abraço e até a próxima. Tchau.
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Olá, ouvinte da Rádio Cultura Brasil. Aqui é Laura Mayumi, chegando com a programação musical aqui em 77,9 FM. Vou abrir essa hora com o Lucas Santana.

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1: Essa foi a Thaís Goulin, Revendo Amigos, música de Jardes Macalé e o Ali Salomão. Antes teve Lucas Santana, dele Vamos Ficar na Terra. Seguimos com Pedro Luiz e a Parede, com a participação de Roberta Sá.

Ouvimos Belo Veloso com Mamãe Coragem, música de Caetano Veloso e Torquato Neto. Antes teve Pedro Luiz e a Parede e Roberta Sá com Luz da Nobreza, de Zé Renato e Pedro Luiz.

0: Ouvimos Lenine e Marco Suzano com Mais Além, de Lenine, Lula Queiroga, Braulio Tavares e Ivan Santos. Faço agora um rápido intervalo, já já tem mais música aqui na Rádio Cultura Brasil.
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3: Estamos de volta, seguindo com música aqui na Rádio Cultura Brasil. A gente ouve agora Juliana Kell e Júnior Barreto, Tá Perdido, Nego.

Essa foi a Karina Burr, dela, O Pé. Antes, música da Juliana Kell, com ela e Júnior Barreto, Tá Perdido Nego. Seguimos com música aqui em 77,9 FM. Agora tem Jorge Benjor.

Essa foi Saigon, na voz do Tim Maia, música de Cláudio Cartier, Paulo César Feital e Carlão. Antes teve Jorge Benjor, dele Errare Humanum Est.

0: Ouvimos Michael Sullivan e Júlio Sequin com Namoro, música de Michael Sullivan e Celso Fonseca. E eu encerro por aqui esta edição da nossa programação musical. Eu sou a Laura Mayumi. Na seleção e na apresentação, os trabalhos técnicos foram do Roberto Rocha. Eu agradeço sua companhia, um abraço e até a próxima.
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0: Quinta-feira, 3 de outubro, o Jornal da Cultura começa agora com os seguintes destaques. Em depoimento ao gabinete do ministro André Mendonça, relator do caso Master do STF, Daniel Vorcaro diz que sofreu ameaças e intimidações para não delatar pessoas do atual governo. Procurador-geral da República, Paulo Gonet, pede o arquivamento do depoimento do ex-banqueiro dado a Mendonça por não ver elementos concretos para a apuração. Procuradoria-Geral da República envia à Suprema Corte acordo de delação premiada de dono de empresa usada para fazer repasses de dinheiro entre Daniel Vorcaro e a produção do filme sobre a vida do ex-presidente Jair Bolsonaro. Plenários da Câmara e do Senado aprovam medida provisória que acaba com a chamada taxa das blusinhas e texto que prevê crédito bilionário para a exploração de minerais críticos. Votação da proposta do fim da escala 6-1 fica para depois das eleições. Comissão de Ciência e Tecnologia do Senado aprova projeto que proíbe propaganda, patrocínio a clubes, campeonatos, transmissões esportivas e de influenciadores pelas casas de apostas online, as bets. Olá, boa noite. E antes de apresentar os nossos comentaristas, uma correção. Hoje é 3 de setembro, não é 3 de outubro, já estou com a cabeça nas eleições. E a gente recebe hoje a jornalista Patrícia Campos Melo, da Folha de São Paulo, e o cientista político Sérgio Fausto, diretor executivo da Fundação FHC. Sejam bem-vindos, boa noite.
1: Boa noite.
0: A Procuradoria-Geral da República pediu o arquivamento do depoimento de Daniel Vorcaro, colhido pelo gabinete do ministro André Mendonça, do Supremo Tribunal Federal. Na oitiva, o banqueiro denunciou que sofreu maus tratos e ameaças da Polícia Federal para não fazer delação premiada que envolveria integrantes do atual governo.
2: O depoimento de Daniel Vorcaro aconteceu no último dia 27 de agosto no presídio da Papudinha, em Brasília, onde o ex-banqueiro está preso. O responsável por ouvir o dono do Banco Master foi João Azambuja, juiz auxiliar do gabinete do ministro André Mendonça do Supremo Tribunal Federal. Estavam presentes os advogados de Vorcaro, Daniel Bialski e Engels Muniz, além de um integrante do Ministério Público Federal. O banqueiro disse que quando foi fazer a delação premiada, sentiu um conforto grande nas tratativas com a Procuradoria-Geral da República. Mas quando assinou o termo de confidencialidade no dia 3 de março, a polícia emitiu o pedido de prisão dele no dia seguinte. E a partir daí, durante toda a prisão, ele diz ter sofrido retaliações, ameaças, intimidações para que não colaborasse. Vorcaro ainda culpou o diretor da Polícia Federal, Andrei Rodrigues, pelo fato da delação premiada dele não ter avançado. E afirmou que a colaboração atingiria pessoas do núcleo do atual governo, com quem fez relação para se proteger de ataques que estaria sofrendo. As duas propostas de delação premiada de Vorcaro foram rejeitadas, tanto pela Polícia Federal quanto pela Procuradoria-Geral da República. O ex-banqueiro ainda denuncia que ouviu de agentes da PF. Tá vendo? Querer mexer com os patrões, agora sua vida vai virar um inferno. O procurador-geral da República, Paulo Gonet, pediu que o Supremo arquive esse depoimento de Vorcaro da semana passada. O parecer da PGR considera que o ex-banqueiro não apresentou fatos concretos que justifiquem uma apuração sobre possível ameaça e intimidação por parte da Polícia Federal. Isso vai ser

0: metido para que o colegiado se manifeste. E como envolve autoridade com foro privilegiado, deveria ser o plenário do STF que se manifesta quando o presidente da corte estabelecer ali na pauta de julgamento para fazer esse juízo sobre a legalidade das provas e eventualmente pedir uma nova manifestação para verificar se também o próprio Procurador-Geral da República poderia se manifestar ou não, ou se vai encampar a tese do PGR.
1: Nesta semana, um relatório da Polícia Federal revelou mensagens trocadas entre o ex-banqueiro e o ministro do STF, Alexandre de Moraes. Outro ministro da corte, o relator do caso Master, André Mendonça, confirmou ter se encontrado com Vorcaro em 2025. Os episódios inauguraram uma nova crise na Suprema Corte. Ao participar de um evento do Tribunal Superior Eleitoral nesta quinta-feira, Mendonça deixou um recado para os magistrados.
2: E que Deus nos abençoe também, desse lado da mesa e todos que representam o Poder Judiciário, de modo especial o sistema de justiça como um todo, que nós possamos honrar a confiança que o principal, que é o povo, o cidadão, deposita, não só em nós, mas também em cada um dos senhores e das senhoras.
3: A Polícia Federal, por meio da assessoria de imprensa, disse que não vai se manifestar sobre as acusações de Daniel Vorcaro. O ministro Alexandre de Moraes, do Supremo Tribunal Federal, encaminhou ao presidente da corte, o ministro Edson Fachin, um pedido de investigação contra o também ministro André Mendonça. Ele alega indícios de prática de improbidade administrativa, abuso de autoridade, crime de responsabilidade e favorecimento a grupos políticos na relatoria das operações sem desconto e compliance zero. Nesta terça-feira, Mendonça retirou o sigilo do inquérito da Polícia Federal, que expõe a relação entre Moraes e o ex-banqueiro Daniel Vorcaro. Também hoje, Fachin deu um prazo de até 5 dias úteis para que Alexandre de Moraes, André Mendonça, o Procurador-Geral da República, Paulo Gonet, além do diretor da Polícia Federal, Andrei Rodrigues, se manifestem sobre as informações reveladas pelas investigações. Ufa, Fausto! Por onde que a gente vai começar?
4: Você que manda.
3: O Vorcaro, ele já tentou por duas vezes fechar ali uma delação premiada, mas a PF e a PGR recusaram, dizia que ali não havia fatos novos, que faltava informação. Agora ele, a meu ver, tentou ali mudar a estratégia, passar a mirar o governo, Lula, o chefe da Polícia Federal, o Andrei Rodrigues. Você acha que ele pode estar tentando ali no André Mendonça uma nova porta para tentar viabilizar um novo espaço para uma terceira delação?
4: Me dá a sensação de que ele faz uma leitura política da situação. E, ao ver dele, André Mendonça acolheria bem uma delação premiada que tivesse como alvo principal o que ele, Vorcaro, diz que são membros do atual governo. O que nos leva, como cidadãos, a olhar com muita desconfiança essa dança das delações premiadas. Porque se ele tem fatos a apresentar, ele deve apresentar os fatos sem fazer seleção dos fatos a apresentar. Aliás, é quase constrangedor que uma delação, uma tratativa de delação premiada, já seja do conhecimento de todos. Então, há de quem vazou isto também uma óbvia intenção de influir no jogo político. O ministro Alexandre Moraes também joga este jogo. Então, é dos dois lados. Eu acho um desrespeito às instituições que eles deveriam representar e que tem como função dar certa estabilidade às regras, preservar a vida democrática brasileira. E eles deveriam representar o que essas instituições têm de permanente e não utilizá-las em benefício próprio atiçando um jogo político que é jogar areia nos olhos da população, de um lado e de outro, impedindo que a população, nesse momento, possa se perguntar sobre questões mais relevantes da vida pública no longo prazo. Eles estão transformando uma briga corporativa, pessoal, que está destruindo as instituições brasileiras, no tema principal da eleição presidencial deste ano. É de uma irresponsabilidade total.